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1: Ouve a minha oração, Senhor. Chega a Ti o meu grito de socorro, pois oro consoante o Salmo 102, 1 neste momento. 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Desejamos que seja um momento de refrigério para o seu coração.

0: No programa de hoje, o pastor Enéas Soares Menezes vai nos contar a história de uma viúva que morava na cidade de Naim, que viveu no tempo de Jesus e se encontrou com Jesus. A situação era dramática. Sabe o que Jesus disse para ela? Não chores. Que palavra poderosa esta de Jesus. Tantos anos depois, como nós precisamos ouvir esta palavra de Jesus. Não chores. 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
1: Viúvas na Bíblia e suas lições. Hoje falaremos sobre a tão propalada, conhecida viúva de Naim, conforme registro do evangelista Lucas no seu lindo relato do capítulo 7, versos 11 a 17. O texto começa dizendo que Jesus, no dia seguinte, foi à cidade chamada Naim. Quem lhe avisou que havia ali uma viúva que precisava urgentemente de sua visita? Quem foi? Ninguém. Jesus sabe onde estamos, quais as nossas necessidades. O hino antigo diz, Cristo sabe das nossas lutas, guiará até o fim chegar. Nenhum amigo é igual a Cristo, não nenhum. Jesus sabia que o quadro que daí a pouco estará contemplando será o de uma viúva que chora, levando seu único filho para o cemitério. Ela, que depositara toda a esperança naquele filho que ficara no lugar do marido falecido, jamais esperava o arrimo de família que viesse a morrer. Tão jovem, talvez estivesse com uma doença incurável à qual ele não resistira. O que a viúva não sabia é que o mestre amado estava indo para Naim exatamente para consolar aquela mãe e restituir a vida àquele filho amado. E Jesus é objetivo, como sempre, no que ia fazer. A grande multidão ao seu redor não lhe tirara o objetivo, confortar o coração daquela viúva e retirar daquele jovem das garras da morte. Era este o seu alvo. Chega perto do féretro, vê a mãe do jovem e sente compaixão, diz a palavra, passando a dizer-lhe, não chores. Apenas duas palavras que transformariam aquele momento de dor em esplendorosa alegria, porque logo após o Senhor Jesus chega perto do esquife e aqueles que levavam o jovem param. E o mestre profere estas palavras de vida, jovem, a ti te digo, levanta-te. E o inacreditável

0: inevitável acontece. O jovem assenta-se e começa a falar. E o povo começa a glorificar a Deus, dizendo: um grande profeta se levantou entre nós. Deus visitou o seu povo. O grande evangelista D.L. Moody, comentando a passagem, imagina aquela mulher abraçando seu filho e a multidão apavorada por ver o defunto agora vivo, e aquela mulher teria chegado em casa, aberto portas e janelas, unindo-se carinhosamente ao seu filho, enquanto seus vizinhos chegavam admiradíssimos, contemplando aquela cena de vida, de alegria, depois da tempestade da tristeza daqueles corações. Eu creio que a primeira lição a destacar no episódio é a predisposição de Jesus, sua divina disponibilidade para ajudar, amparar, confortar, libertar, colocar alegria onde havia tristeza e paz onde havia espírito perturbado. Mas também podemos concluir que a viúva de Naim tinha bastante fé para crer que Jesus podia transformar sua dor em completa alegria. Ele, que é o autor da vida, poderia perfeitamente dar vida ao filho, como de fato aconteceu. Amigo, a história da viúva de Naim está registrada e é lida e ouvida por milhões de pessoas para mostrar que não há impossíveis para Jesus. Qual o seu problema? Não existe impossíveis para Jesus. Não sabemos qual o problema que aflige o ouvinte, nem de onde nos ouve nesta hora, mas Jesus sabe e pode abençoá-lo desde que confie inteiramente nele. Entregue a ele agora a sua vida, confessando seus pecados, e a vitória há de vir. Seu choro se tornará em folguedo, como diz a palavra de Deus. E que Deus mesmo o abençoe. Amém.
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2: Vamos orar. Senhor, quantas lágrimas nós temos vertido diante das situações da vida. São muitas, muitas. Vem nos confortar, nosso Deus. Preenche o nosso coração das palavras poderosas de Jesus. Não chores. Aquieta-nos, abraça-nos, aperta-nos em teus braços santos, porque nós ousamos te pedir, em nome de Jesus. Amém.
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1: Caminhando com Jesus é programa da Escola Bíblica do Ar. No livro de Josué, capítulo 1, verso 9, temos as palavras de Deus que nos confortam, nos incentivam, nos fazem ir adiante em nossa vida. Diz assim: não pasmes nem te espantes, porque o Senhor teu Deus é contigo por onde quer que andares. Vou ler outra vez. Não pasmes nem te espantes, porque o Senhor teu Deus é contigo por onde quer que andares.

0: Pastor Wagner Antônio de Araújo volta ao nosso programa. Este é o programa de número 7. E eu já adianto que o título não é muito bom de se ouvir, não. Ele vai falar sobre a disciplina dos filhos. O amado ouvinte gosta do termo disciplina? Pensa que Deus sabia o que estava fazendo quando discorreu sobre a disciplina nas páginas da Bíblia? O pastor Wagner Antônio de Araújo, refletindo sobre o lar cristão, vem hoje nos trazer uma reflexão sobre a disciplina dos filhos. Voltando à minha experiência familiar, não foram poucas as vezes quando fomos disciplinados por nossos pais. Vivemos em um tempo quando os lares cristãos precisam refletir sobre isto, não é? Vamos abrir o nosso entendimento com a palavra, pastor Wagner.
1: Olá, aqui é o pastor Wagner Antônio de Araújo. Hoje eu quero falar sobre algo que anda esquecido na maioria dos lares, a disciplina. Em função de muitas famílias serem desprovidas de bons fundamentos, muitos filhos vivem em pedaços de família. Uma semana moram na casa da mãe, outra na casa do pai. Possuem um pai e uma mãe, uma madrasta e um padrasto. Como o convívio não é constante, os filhos costumam ter a compensação com muitos presentes e com liberdade excessiva. Isto se torna algo nocivo e cria jovens doentes, desajustados e não raras vezes delinquentes. Mesmo na igreja, vemos alguns pais que deixam os seus filhos correrem de um lado para o outro durante o culto, a gritarem pelos corredores, e sem que o ministro tome qualquer atitude, as crianças não são repreendidas e nem retiradas para outro local mais adequado à faixa etária. Crianças aprendem palavrões, usam celulares com vídeos perniciosos, participam de redes sociais desprovidas de valores cristãos ou morais, e o resultado é o que vemos todos os dias nas manchetes de jornais. Jovens a se suicidarem, meninas que se tornam mães solteiras, gente tatuada até cobrir toda a face e a imoralidade a dominar a comunicação de massa. Hoje o que impera é a lei do tudo pode. Até nas igrejas, os ministros preferem abrir mão dos valores cristãos e da liturgia sacra para não perderem a juventude. Preferem suportar um baile durante o culto do que ter a mocidade na balada lá fora. A disciplina dos pais para com os filhos é bíblica. Assim diz a palavra de Deus: o que não faz uso da vara odeia seu filho, mas o que o ama, desde cedo o castiga. Provérbios capítulo 13, verso 24. Vara aqui era o corretivo. Castigo é a consequência dos atos que não deveriam ser praticados e o foram. Mesmo que isto soe politicamente incorreto, a Bíblia é a nossa regra de fé e prática e é ela que nos recomenda usarmos de disciplina para com os nossos filhos. A estultícia está ligada ao coração da criança, mas a vara da correção a afugentará dela. Provérbios 22, 15. O próprio Senhor Jesus não abre mão da disciplina sobre nós, os seus filhos. Eu repreendo e castigo a todos quantos amo. Sê, pois, zeloso e arrepende-te. Apocalipse, capítulo 3, verso 19. Disciplinar é estabelecer regras. Além disto, é estabelecer penalidades para com a quebra das regras. As consequências jamais podem ser de violência, de surras e espancamentos. A dor de uma disciplina biblicamente utilizada é muito mais moral do que física. Um pequeno ato disciplinar sem violência, com a devida explicação do porquê isto acontece, cala mais alto no coração e na lembrança da criança do que uma surra com vara de marmelo. Lembro-me até hoje de uma bronca que minha mãe deu-me. Ela não me bateu, mas as suas palavras e a expressão de seu olhar triste ferem-me até hoje. Ela soube me educar. A minha filha de quase 4 anos é bastante traquinas e faz muitas artes, porém ela sabe, há consequências. Às vezes chora, às vezes reclama, mas quase sempre ela diz, mamãe, o papai é justo. O que há de maior valor do que este na vida de um pai? O de ser reconhecido pela própria filha disciplinada que o que o pai faz é correto? O resultado é o aumento do amor. Já o meu pequenino garoto é um mexilão. Ele vai fazer 2 anos. Quando as suas investidas estão muito invasivas, nós ralhamos com ele. Não é preciso mais nada. Ele abaixa a cabecinha, faz beicinho e chora. Mas, para surpresa nossa, ele tem uma relação diferente. Ele corre para os braços de quem o bronqueou, seja da mãe, seja do pai, seja da Milu, minha irmã cuidadora. Ele não para de chorar enquanto não sente que fez as pazes, que o disciplinador já se deu por satisfeito. O meu filho me faz lembrar o poeta que disse, diante das tempestades da vida, briguei com Deus, mas acabei no colo dele. Sim, o meu Josué reclama, chora, mas acaba abraçado com o pai, sorrindo feliz por ter quem lhe ensine o caminho certo. Filhos precisam de pais que delimitem os seus espaços. Por não encontrarem regras claras e pais comprometidos com elas, vão às ruas, nas gangues e junto aos traficantes que estabelecem regras mortais e júris do crime. E por que vão para esses lugares? Porque o coração humano busca quem lhe estabeleça limites. Quando os pais falham, a sociedade sofre. Quando os pais falham, o homem ou a mulher estão fadados a uma vida miserável, de sofrimento alheio e autossofrimento também. Um pai que ama os filhos deve limitar o uso de aparelhos eletrônicos, estabelecer horários para saída e chegada de filhos, proibir a bebida alcoólica, não permitir o namoro inadequado e orientar sobre a necessidade de uma vida sexual apenas após o casamento. Devem também ajudá-los a organizarem a agenda, a estudarem, a trabalharem, a comprometerem-se com a igreja local, com a leitura da Bíblia e com a oração. Devem também aprenderem a fazer o bem, a serem generosos e prestativos. Disciplina não é só corretiva, é preventiva também. Nas páginas da Bíblia Sagrada, encontramos todos os recursos para o exercício da sábia disciplina doméstica. Os pais que amam os filhos farão isso por amor, por compromisso e por missão, pois foram vidas que Deus lhes confiou e deverão prestar contas por elas. Prezado ouvinte, que tal submeter-se à sadia disciplina bíblica e tornar-se um conhecedor da vontade de Deus? Que Ele lhe abençoe.

0: Oremos. Disciplina, Senhor, ato que pode ser feito, usado, colocado em prática com amor, com sabedoria, com discernimento espiritual. Abre os nossos olhos e prepara-nos para colocarmos em prática a orientação aos filhos que vem da tua orientação para a nossa vida. Em nome de Jesus. Amém.
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1: De Maria Arlete Pereira de Abreu Bastos, a sós. Ficando a sós, estou acompanhada. Escuto melhor de Deus a voz de amor. Somente dele eu não escondo nada. Tudo lhe expondo, alegria ou dor. Falo-lhe da aventura de viver, das muitas lutas que tenho a travar, que só o Senhor me ajuda a vencer. Graças a Ele por isso quero dar. Jesus nos diz: tereis aflições, no vosso viver tribulações, mas garantia o Senhor nos dá. Nele e por Ele seremos vencedores. Quem o tiver por escudo vencerá. Deus é fiel, a Ele honrei louvores.
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3: Bendito seja o Deus e Pai de nosso Senhor Jesus Cristo, que segundo a sua grande misericórdia nos gerou de novo para uma viva esperança pela ressurreição de Jesus Cristo dentre os mortos, para uma herança incorruptível, incontaminável e que não se pode murchar, guardada nos céus para vós, que mediante a fé estáis guardados na virtude de Deus para a salvação, já prestes para se revelar no último tempo, em que vós grandemente vos alegrais, ainda que agora importa, sendo necessário que estejais por um pouco contristados com várias tentações, para que a prova da vossa fé, muito mais preciosa do que o ouro que perece e é provado pelo fogo, se ache em louvor e honra e glória na revelação de Jesus Cristo. Ao qual, não o havendo visto, amais, no qual, não o vendo agora, mas crendo, vos alegrais com gozo inefável e glorioso, alcançando o fim da vossa fé, a salvação das almas, da qual salvação inquiriram e trataram diligentemente os profetas que profetizaram da graça que vos foi dada, indagando que tempo ou que ocasião de tempo o Espírito de Cristo, que estava neles, indicava anteriormente testificando os sofrimentos que a Cristo haviam de vir e a glória que se lhes havia de seguir, aos quais foi revelado que, não para si mesmos, mas para nós, eles ministravam estas coisas que agora vos foram anunciadas por aqueles que pelo Espírito Santo, enviado do céu, vos pregaram o Evangelho, para as quais coisas os anjos desejam bem atentar. 1 Pedro 1, 3 a 13.

0: Santa da menina sem nome.
1: Magrinha, sem nome,
0: vestida de trapos, lá vai pela rua a menina sem lar. Os pés sem sapatos, os olhos sem brilho, e no coração vontade de amar. Menina sem dono, com fome, com frio, arrasta nas ruas sua sorte sem dó, perguntando à vida, por quê? Sem resposta. Se mamãe era boa, por que fiquei só? Num tempo bem longe, perdido no tempo, tinha uma casa de flor na janela. Lá dentro era quente, bonito e alegre. Papai era forte, brincava com ela. Um dia a desgraça bateu lá na porta. Numa noite fria, papai foi embora. Por onde saiu, entrou a tristeza. Entrou a pobreza que estava lá fora. Nunca mais a tristeza deixou sua casa. Mamãe trabalhava mais não poder. A flor da janela murchou sem ruído. Tudo foi vendido para ter que comer. Mamãe que era forte, era jovem e bela, como a flor da janela, começou a murchar. E numa noite fria, chamando a filhinha, trocou esta terra por outro lugar. Então a menina saiu pela rua, puxando a saudade em vez de brinquedo, a pedir um pão. Ora chorar de frio, num mundo tão vazio, fugindo de medo. De medo dos guardas, de medo do mundo, de medo da vida, de medo de tudo. Chamando mamãe, baixinho, bem baixinho, sentindo no peito a saudade doída. Vontade de ir-se sem saber para onde, fugir desta fome, do frio, da dor. Encontrar um cantinho onde haja alegria, boneca de pano, um resto de amor. Dá a criança sozinha no mundo, que foge de tudo e suplica em vão, um pouco de afeto. Um lar, um carinho, um reto caminho, o teu coração.

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1: Religião de tradição. E assim, por causa da vossa tradição, invalidastes a palavra de Deus. Mateus 15, 6. Será possível que a religião acabe por tornar a palavra de Deus desqualificada para ser lâmpada para os nossos pés e luz para o nosso caminho? Tenho criado uma palavra nova e receio que qualquer dia desses precisem colocá-la no dicionário. A palavra religiosismo. Ela foi criada para caracterizar o desvio do verdadeiro significado da religião, que é a reconciliação com um Deus santo. O religiosismo é uma ilusão. Jesus criticou o tradicionalismo das autoridades religiosas de seu tempo, procurando fazer com que entendessem que muito mais importante do que se ter uma denominação religiosa é andar com Deus, sendo iluminados pela sua santa e bendita palavra. A causa que defendemos é a causa do Evangelho, boa nova, que traz vida verdadeira. Quando buscamos a Deus, juntamente com os nossos irmãos no templo, nas casas ou no recôndito de um ambiente particular, nós o buscaremos em espírito e em verdade, à medida que o nosso coração estiver mais e mais nas mãos do grande Emanuel, para que ele possa incliná-lo para onde desejar. Deus nos ama como pessoas, e isso é o que há de mais importante. Através de sua palavra, ele nos abençoa, nos guia e nos torna cooperadores com ele na construção de um grande edifício espiritual. É a partir de nosso coração que o Senhor recebe o culto verdadeiro, do qual é digno, e nos visita mais e mais com o seu Santo Espírito.
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tão alto que roçou os altos céus, em gratidão e reconhecimento por toda a criação, ó nosso Deus. Tanto para agradecer, ó meu Senhor. Mas a maior foi a prova de amor dada em teu Filho, o Senhor Jesus, que aceitou a este mundo vir, obediente foi morto na cruz, para em seu sangue nos poder remir.

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pensa que o crente é prisioneiro de Deus por ele ser a Deus temente. Mas temor é reverência, adoração e louvor, não por se ser prisioneiro, mas livremente em amor. Crente não é prisioneiro, mas é sua opção de a Deus obedecer e ter com ele comunhão. Crente não vive em prisão. Vive, sim, com alegria, procurando honrar a Deus no seu viver dia a dia. Alegria porque em Cristo ele encontrou salvação. Livremente quer servi-lo e jamais como prisão. O Senhor o libertou da servidão do pecado. Se pecar, pede perdão e é por Jesus perdoado. Mas o que serve ao maligno, prisioneiro é do pecado e vai de mal a pior pelo diabo instigado, pensando ter liberdade, mas vivendo em prisão, vai semeando maldade, ceifará a perdição. Porém, se retroceder e se voltar para Jesus, ele o recebe gostoso, por todos morreu na cruz. Todo aquele que se arrepende do seu viver de pecado, recebe a bênção, a graça de em Jesus ser perdoado.

0: Olá, Tofi. Muito obrigado, Tofi. Rosa Tofi está lindo.
1: Olá, aqui é o pastor Wagner Antônio de Araújo. O salmo de hoje diz assim: em me vindo o temor, hei de confiar em ti. Salmos 56, verso 3. O ouvinte já sentiu medo, já teve pavor. Eu já passei por situações de medo muitas vezes. Posso me lembrar de algumas. Ainda sinto aflição ao pensar nelas. Senti muito medo quando vi minha saudosa mãezinha cair. Ela já estava idosa, muito enferma. Ela caminhava com um andador. Eu dormia num quarto distante, mas me lembro que ouvi o seu grito às 5:30 da manhã. Filho, me ajuda, por favor. Eu corri para lá e a vi caída, esborrachada no chão. Ao tocá-la, vi a gritar. Ela quebrara o ombro. Era dia de feira. Corri a chamar alguns feirantes para me ajudarem a erguê-la. Não conseguiram. Então liguei para o corpo de bombeiros. Eles vieram e com muita luta a colocaram na cama. Mamãe sofria e eu senti muito, muito medo naquele dia. Depois ela foi ao hospital, colocou uma tala, procurou recuperar-se, mas infelizmente veio a falecer. Ao lembrar-me disto, sinto os calafrios do medo daquele dia. Uma outra situação de medo foi quando a minha filha Ruth Cristina nasceu. A cirurgiã disse: sinto informá-lo, mas a sua filha nasceu com uma deficiência e terá que ser operada. A cirurgia tem os seus riscos, mas terá que fazer. Aquilo foi como uma faca em meu peito. No dia da cirurgia, minha esposa e eu clamamos e oramos e fomos até o corredor de espera aguardar notícias. Um longo tempo passou, mais longo ainda pela ansiedade com que acompanhávamos o seu passar. Depois de um tempo, a cirurgiã veio sorridente dizer-nos que a operação foi um sucesso e que em alguns meses a nossa filha estaria normal, mas ainda lembro dos temores sentidos. Por último, eu me lembro de nossa casa na roça. Até os meus 13 anos, eu não arriscava ficar sozinho ali. Tinha medo de assombrações. Eram comuns os chamados causos, contados pelas tias e parentes sobre fantasmas. Depois de minha conversão, eu fiquei sozinho na casa. Eu estava com medo, mas desafiei o sentimento e disse: eu só confio no Senhor, não terei temor. E expulsei o medo e toda a influência maligna daquele lugar em nome de Jesus. Eu venci o medo. Por isso, diz o salmista com propriedade: em me vindo o temor, hei de confiar em ti. Salmo 56, 3. Este é o segredo da coragem de um cristão. Ele sente medo como qualquer outra pessoa, mas quando o medo aparece e se manifesta, buscando sufocá-lo, o crente se lembra de que confia no nome do Senhor, que tem todo o poder no céu e na terra. O seu nome está sobre todo nome e não há medo que subsista diante da confiança que temos no nome do Senhor. Jesus disse: é-me dado todo o poder no céu e na terra. Mateus 28, 18. Por isso, caro ouvinte, não se desespere. Faça como o profeta Abacuque. Dizia ele que ainda que a figueira não florescesse, não houvesse gado no curral, a videira secasse ou os montes se lançassem ao mar, ele confiaria no Deus de sua salvação. O Deus de Abacuque é o Deus de cada cristão verdadeiro. Assim, com fé e convicção, podemos dizer: o Senhor está comigo, não temerei o que me pode fazer o homem. Salmo 118, 6. Que Deus nos abençoe. Amém.

0: onde? Jesus é teu amigo. E em 3 anos a fio nas terras da Judéia, com ele andaste pela chuva, ao sol ardente, ou na praia sem fim da doce Galileia. E Judas, o amigo falso, interesseiro, diz-me: eu o vendi a troco de dinheiro. Em cólera incontida, furiosa massa, estruge, ruge e grita e cresce lá por fora. Que farás de Jesus, seu homem? Vai, responde. E ele, trêmula a voz que a covardia esconde: nele culpa não acho, mas se quereis, levai-o, e para vosso prazer, crucificai-o. Escribas, sacerdotes, doutos fariseus, e vós, ó potentados e cruéis judeus, ao sublime impostor, tão paciente e amado, que aos vis perdoa, mortos há ressuscitado, que fareis de Jesus? Que este inovador seja crucificado. E assim, o Salvador, tão paciente, entre o apupo cruel daquela gente, ao calvário vergado, ao peso de uma cruz rude e sangrenta, levou ao coração a dor cruenta do nosso vil pecado. Crucifica-o! E o malfadado grito se perde nas campinas do infinito, cruenta maldição. E o grande e justo morre às mãos do povo, que ao seu amor eternamente novo prefere um vil ladrão. Que farei de Jesus? E pela história, numa espérrima triste trajetória, sem paz, tranquilidade, é Jesus Cristo sempre desprezado, por riquezas, prazeres é trocado. Ó nécia humanidade! Que farei de Jesus? A ciência avança, mas recua para as sombras a esperança. Ó mundo, ó triste grei, só poderás um dia aliviar-te se junto à cruz humilde e vil prostrar-te para clamá-lo rei.
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2: Passaporte para o reino de Deus. Jesus respondeu: em verdade te digo, que se alguém não nascer da água e do Espírito, não pode entrar no reino de Deus. João 3:5. O texto que acabamos de ler apresenta a condição, o bilhete que nos dá direito à vida eterna. As palavras do verso 5 foram uma das respostas que Jesus deu a Nicodemos, que mostrou-se desejoso de conseguir a vida eterna. Sobre isso, transcrevo aqui um belíssimo parágrafo de Orlando Boyer, em seu comentário de João. Há muitos anos, ninguém sai de um país para outro sem ter passaporte, e ninguém sai da terra para o céu sem este passaporte, o renascimento. Um escultor de um bloco de mármore pode fazer a figura de um homem, do homem mais famoso do mundo, mas fica apenas um vulto de homem, frio e sem vida. Um relojoeiro pode limpar e endireitar perfeitamente o relógio que tem a corda quebrada, porém só depois de consertar a corda é que o relógio trabalha novamente. Um mendigo pode vestir-se com trajes reais, mas nem por isso deixa de ser mendigo. Um leproso pode cobrir todas as manchas de seu corpo com roupa vistosa, mas permanece leproso. O pecador também pode arrumar o exterior de sua vida, assim como Nicodemos, o mestre em Israel, porém, sem renascer de cima, não pode ver o reino de Deus. A melhor explicação que já li para o novo nascimento foi a descrição de um adolescente, que assim explicou a sua conversão. Antes de nascer de novo, eu era uma pecadora que corria atrás do pecado. Agora, eu sou uma pecadora que corre do pecado. É assim que se nasce do Espírito, dando meia volta para caminhar em direção contrária à que se estava indo.
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Que grande amor, ó nosso Deus, o teu, na dádiva de teu Filho Jesus, que também por mim numa cruz morreu e às trevas do pecado trouxe a luz. Não merecíamos e não merecemos tamanha graça que nos alcançou. A redenção, se fé em Jesus temos, pois em seu sangue ele nos resgatou. Tão alto preço, como compreender? Jesus se despojou da sua glória, no mundo mau aceitando viver, para nele e por ele nos dar vitória. Ressuscitou e vive, meu Senhor, com humildade, a ele rendo louvor.

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Celebrai com júbilo ao Senhor todas as terras, servi ao Senhor com alegria, apresentai-vos diante dele com um cântico. Sabei que o Senhor é Deus, foi ele quem nos fez e dele somos. Somos o seu povo e rebanho do seu pastoreio. Entrai por suas portas com ações de graças e nos seus átrios com hinos de louvor. Rendei-lhe graças e bendizei-lhe o nome, porque o Senhor é bom, a sua misericórdia dura para sempre, e de geração em geração a sua fidelidade. Salmo número 100. 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

confiança. Que seja para todos um bom dia. Dia de amor e dia de esperança. Com Deus, mesmo na dor, há alegria. A alegria de lhe pertencer. Se em Cristo tivermos salvação, isso por certo vai acontecer. Dele vem a paz ao nosso coração. Isentar-nos da dor não prometeu, mas disse que não nos deixava sós. Essa foi a certeza que nos deu e ainda diz suave sua voz. Escuto o sussurro que chega até mim. Não temas, crê somente até o fim.

Pai, neste momento de oração, quando não somente posso ouvir a Tua voz, mas sentir que estás presente, peço-te, Pai, que com Teu poder enches meu ser com Tua paz.

Duarte Pereira de Abreu Bastos, após escutar a pregação do amado pastor Wagner. Dois vazios e uma promessa. Jesus morreu, mas morto não ficou. Pois que passado o terceiro dia, como predito, ele ressuscitou, após trevas e dor veio a alegria. Vazio deixou o túmulo ficar. Também vazia já estava a cruz. Como poderia a morte guardar ao Rei da Glória, ao Cristo Jesus? Ressuscitou, ele já ressuscitou. Cristo Jesus, o nosso Redentor, pois do pecado ele nos resgatou e uma promessa deixou o Senhor. Ele é fiel e ele a cumprirá, é que em breve Jesus voltará.

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1: De Mário Barreto França, O Fardo de Cuidados. Quando o sol declinava, pincelando de rubro o céu azul, pela estrada sinuosa da existência, um peregrino caminhava, para além, para longe, para o sul, levando sobre os ombros alquebrados, na amargura de sua experiência, um fardo de cuidados. E cheio de fadiga e quase morto pelo efeito de mil desilusões, de ninguém recebeu por caridade um auxílio, um conforto, nem um gesto de amor ou de bondade de humanos corações. E sob o peso de tão grande carga, seguia triste e desoladamente. Quem sabe, para o abismo indescritível da descrença amarga, quando dele se acerca docemente o anjo do otimismo, que lhe pergunta: irmão, o que carregas? Não vês? São meus cuidados que acumulei em trágicas refregas dos meus dias passados. E porque me sentisse ainda inseguro, a eles juntei as ânsias do futuro. Mas o anjo sorriu piedosamente, dizendo-lhe: vejamos que carga é essa que te mortifica. E examinando cuidadosamente o fardo dos cuidados, verifica que ele estava vazio. Repara, amigo, vamos, repara o bem, que nele nada existe para angústia sem fim de andares triste. Porém o homem gritou num desvario: tenho certeza que aí dentro havia, tirando-me a alegria de viver, dois imensos, dois hórridos cuidados, sangrentos, dolorosos e pesados. Grandes, grandes demais para o suster. O primeiro dos dois, ia esquecendo, era o de ontem, em sua dor malsã. Mas, na sugestão de ir padecendo, nem vi que ele passava. E já passou. E o outro? Indaga o anjo comovido. O outro era o cuidado de amanhã. Mas, veja, nem eu tinha percebido que ele ainda não chegou. O anjo torna a sorrir mais ternamente e lhe fala baixinho: meu irmão, quem como tu se aflige no presente com os cuidados de ontem e de amanhã, se abate sem razão, se afoga em sofrimentos, pois quer volver ou antecipar momentos que só a onipotência atenderão. Mas aquele que leva cada dia o cuidado de hoje, vive e pratica a sã filosofia dos pássaros, das fontes e das flores, pois o tempo que foge dá a cada instante uma oportunidade somente ao que tiver as mãos libertas e livre o coração de ânsias incertas ou de incertos temores para alcançar sua felicidade. E assim, maravilhado, o homem seguiu seu íngreme caminho, fazendo como o anjo aconselhara. Ligeiro, alegre e despreocupado, com os braços e alma livres, livres para os outros ajudar a libertarem-se ágeis dos seus fardos e a fazerem da vida uma ativa jornada enaltecida pela glória de amar. E quando ele chegou ao fim do dia, ao ponto desejado, livre e são, Na sua alma feliz e crente, havia um sorriso e uma canção.
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2: O perigo da precipitação. Ele, porém, disse: não, para que ao colher o joio não arranqueis com ele também o trigo. Mateus 13:29. O que define uma pessoa precipitada? Dependendo do ponto de vista, muitos aspectos podem ser considerados. Entretanto, há dois que se apresentam em alto relevo: o espírito impulsivo e, consequentemente, a decisão tomada antes da hora adequada. Como muitos estragos já foram causados pela precipitação, não é incomum o remorso sofrido por aqueles que agiram precipitadamente. O problema é que, na maioria dos casos, o estrago já foi feito e não há como remediar. O Evangelho é extraordinário porque se faz valer não apenas em uma relação vertical com a divindade, mas também em uma relação horizontal com a humanidade. No texto indicado, Jesus conta uma parábola para explicar como funcionava o reino dos céus. Ele mostra que esse reino não é movido pela precipitação, pois o Senhor não tem espírito impulsivo e tem todo o discernimento para avaliar a hora certa de agir. Não fosse assim, muito trigo seria arrancado com o joio, ou seja, muitos justos seriam punidos com os ímpios, uma vez que muitos ímpios às vezes se confundem com os justos. O espírito impulsivo denota fraqueza, e a incapacidade de se esperar o momento certo de agir denota imprudência. Salomão diz que é melhor o homem paciente do que o guerreiro. Mais vale controlar o seu espírito do que conquistar uma cidade. Provérbios 16:32. Salomão fala de duas virtudes ausentes no coração precipitado: paciência e domínio próprio. Fossem elas valorizadas, e teríamos nos livrado ou livrado a outros de muitas dores. Peçamos a Deus ajuda para dominarmos nossos impulsos e para discernir a hora certa de agir com atos ou palavras. Assim a vida terá menos dissabores.
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0: de Maria Arlete Pereira de Abreu Bastos, Pôr do Sol. Tão belo pôr do sol a que assisti, me parecia o céu incendiado. E fotos fui fazendo enquanto vi, para não esquecer o momento abençoado. Tudo fez bem e belo nosso Deus. Poder e perfeição de sua beleza são manifestos na expansão dos céus, no esplendor de toda a natureza. Tudo nos fala do seu grande amor, que tem ao homem desde a criação. Após este cair, ser pecador, ele promoveu a sua redenção. O próprio Filho ao homem doou. Jesus, o Cristo, numa cruz morreu, mas aos 3 dias ele ressuscitou e é o caminho para entrar no céu.
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1: Olá, aqui é o pastor Wagner Antônio de Araújo. A Bíblia não esconde de nós os erros que infelizmente cometemos. Davi diz no Salmo 32, verso 5: Confessei-te o meu pecado e a minha iniquidade não mais ocultei. Disse: Confessarei ao Senhor as minhas transgressões, e tu perdoaste a iniquidade do meu pecado. A vida de Davi geralmente tem sido apresentada com inúmeras vitórias e grande prosperidade, mas a Bíblia nunca omite as mazelas humanas. Assim encontramos um Davi que também foi horrível em seus pecados. Quando ele decidiu construir um templo para Deus, não foi autorizado porque havia muito sangue em suas mãos. E, de fato, a vida de Davi, conquanto um monumento heróico de confiança no Senhor, não deixou de ter as suas páginas inapropriadas que custaram a vida de milhares de outras pessoas. Lembro-me da praga que sobreveio sobre Israel por causa da soberba do rei, que queria saber quantas pessoas e quantos guerreiros tinha em seu território. 70 mil morreram por essa insensatez. Lembro-me do sacerdote que deu do pão da proposição para ele e para os seus homens. Saul os matou a todos, incluindo as suas famílias. Mas o mais tenebroso foi o caso em que Davi enamorou-se da mulher do soldado Urias. Após violá-la e causar-lhe gravidez, planejou que Urias tivesse um tempo com a esposa para que imaginasse ser sua a criança que iria nascer. Como Urias não quis ir para casa, não era tempo de folga para o exército, Davi colocou-o no fronte e ele foi morto pelos inimigos. Davi pensou que o problema havia sido resolvido, mas Deus, que não se deixa escarnecer, mandou o profeta anunciar-lhe o seu pecado. Davi reconheceu ter pecado gravemente. Conquanto o Senhor tenha lhe perdoado, o custo foi incalculável. A tragédia passou a ser hóspede na casa real. Incesto por causa de filhos, motim e usurpação da coroa por parte de um filho, assassinato por parte de outro e briga pela sucessão ao final da carreira. Tudo isso poderia ter sido evitado, mas não foi. Davi disse: Confessei-te o meu pecado. E depois disso, ele teve consciência do perdão. Quantos que me ouvem também já pecaram, senão desta forma, de muitas outras: desonestidade, mentira, traição, suborno, quebra de contratos, injustiça com pessoas que lhe fizeram o bem, apropriação indébita, etc. Há tantas formas de pecar. Todas elas, contudo, só têm um pagamento: a morte e o inferno. Porque o salário do pecado é a morte, Romanos 6:23. Morte é a eterna separação de Deus. Contudo, Cristo veio para morrer pelos pecadores. Se confessarmos os nossos pecados, Ele é fiel e justo para nos perdoar os pecados e nos purificar de toda injustiça. 1 João capítulo 1, verso 9. Assim como houve perdão para Davi, haverá perdão também para o ouvinte que reconhecer o seu erro e pedir perdão a Deus. Que Deus dê coragem e graça para que haja confissão e perdão. Amém.

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Compadece-te de mim, ó Deus, segundo a tua benignidade, e segundo a multidão das tuas misericórdias, apaga as minhas transgressões. Lava-me completamente da minha iniquidade, e purifica-me do meu pecado. Pois eu conheço as minhas transgressões, e o meu pecado está sempre diante de mim. Pequei contra ti somente, e fiz o que é mal perante os teus olhos, de maneira que serás tido por justo no teu falar e puro no teu julgar. Eu nasci na iniquidade, e em pecado me concebeu minha mãe. Eis que te comprazes na verdade no íntimo, e no recôndito me fazes conhecer a sabedoria. Purifica-me com hissopo, e ficarei limpo. Lava-me, e ficarei mais alvo que a neve. Faze-me ouvir júbilo e alegria, para que exultem os ossos que esmagaste. Esconde o rosto dos meus pecados, e apaga todas as minhas iniquidades. Cria em mim, ó Deus, um coração puro, e renova dentro de mim um espírito inabalável. Não me repulses da tua presença, nem me retires o teu Santo Espírito. Restitui-me a alegria da tua salvação e sustenta-me com um espírito voluntário. Então ensinarei aos transgressores os teus caminhos e os pecadores se converterão a ti. Livra-me dos crimes de sangue, ó Deus, Deus da minha salvação, e a minha língua exaltará a tua justiça. Abre, Senhor, os meus lábios, e a minha boca manifestará os teus louvores, pois não te comprazes em sacrifícios, do contrário eu tus daria, e não te agradas de holocaustos. Sacrifícios agradáveis a Deus são o espírito quebrantado. Coração compungido e contrito, não o desprezarás, ó Deus. Faze bem a Sião, segundo a tua boa vontade. Edifica os muros de Jerusalém. Então te agradarás dos sacrifícios de justiça, dos holocaustos e das ofertas queimadas, e sobre o teu altar se oferecerão novilhos. Salmo número 51. 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

de Maria Arlete Pereira de Abreu Bastos, pôr do sol. Tão belo pôr do sol a que assisti, me parecia o céu incendiado. E fotos fui fazendo enquanto vi, para não esquecer o momento abençoado. Tudo fez bem e belo nosso Deus. Poder e perfeição de sua beleza são manifestos na expansão dos céus, no esplendor de toda a natureza. Tudo nos fala do seu grande amor, que tem

0: o homem desde a criação. Após este cair, ser pecador, ele promoveu a sua redenção. O próprio Filho ao homem doou. Jesus, o Cristo, numa cruz morreu, mas aos 3 dias ele ressuscitou e é o caminho para entrar no céu.
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uma noite clara de lua redonda como um queijo branco no prato do céu, do meio do mato uma voz ouvi que falava sempre: cri, cri, cri. Vestido de noite, perdido no escuro, parado num canto que não descobri, seu corpo comprido de inseto elegante, confesso, não vi. Só ouvi seu canto na perdida sombra. Cri, cri, cri. Estava sozinho, sem algum amigo com quem conversasse, então decidi. Com o grilo alegre vou travar conversa. Ei, grilo, não temas que eu não sou de briga. Cresce no que eu disse. E o grilo no escuro respondeu na hora como se entendesse. Gri, gri, gri. Fiquei muito alegre. Ele me entendia e me respondia com satisfação. Pus-me a contar fatos que o deixaram quieto, prestando atenção. Uma vez, amigo, veio ao mundo um homem muito meigo e puro, perdoando a todos, libertando escravos, saciando pobres e curando enfermos. Homem tão bondoso como igual não vi. Cresce no que eu disse, respondeu o grilo como se entendesse. Cri, cri, cri. Pois o tal profeta, ele era profeta, como fosse humano, dedicado e amigo, recebeu dos homens o pior castigo que já conheci. Numa cruz pesada foi crucificado. Suas mãos sangraram, rasgadas, feridas. Sua fronte clara foi lavada em sangue. Padeceu torturas como nunca vi. Cresce no que eu disse? Respondeu-me o grilo como se entendesse. Cri, cri, cri. Mas um dia, um belo dia de domingo, esse homem puro que nenhum pecado no mundo provou, rompeu as cadeias da morte gelada e ressuscitou. Seu corpo na pedra do escuro sepulcro ninguém mais achou. O nome bendito do ser soberano da glória e da luz soa como um hino, às vezes humano, às vezes divino. O nome é Jesus. Esse doce amigo que sofreu assim, padeceu castigo e morte por mim. Para ser sincero, devo confessar, ele foi ferido para me salvar. Bem, já se faz tarde, vou dormir, amigo. Boa noite, grilo. Mas, ó, companheiro, tu creste de fato no que eu disse aqui? Respondeu-me o grilo como se entendesse. Cri, cri, cri, cri, cri. Quando eu desço, você sobe, quando eu subo, você desce. Lá fora dança a gangorra desde que o dia amanhece. Desce, sobe, sobe, desce, num compasso sempre igual. No centro, um ponto de apoio prende a tábua horizontal. Há borrões de sol vermelho na loira manhã sem par, e a gangorra não descansa, sobe, desce, sem parar. A gangorra é como a vida nos movimentos que tece. Quando eu desço, você sobe, quando eu subo, você desce. Você que ficou no alto, não deve de mim sorrir. Você terá que descer quando eu tiver que subir.

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1: Solidariedade e persistência. Mas, não achando por onde pudessem introduzir por causa da multidão, subiram ao eirado e por entre as telhas o baixaram com o leito, para o meio de todos, diante de Jesus. Lucas 5,19. Os amigos daquele enfermo o amavam e desejavam a sua cura. Nesse propósito, não mediram esforços e nem aceitaram quaisquer empecilhos. O que eles queriam era bem evidente: ver o amigo restabelecido. Foi o que aconteceu com a família de Gary. Sua amada avó estava gravemente enferma e a visita para vê-la foi desgastante física e emocionalmente. Após uma série de derrames, a senhora estava em uma instituição para idosos. Era bem cuidada ali. Gary se aproximou e ouviu uma pergunta intrigante: que tipo de trabalho você faz? Gary, que era pastor, não estava preparado para respondê-la. Aquela vovó havia estado na sua ordenação e participado das alegrias e inspirações do momento. Como poderia ter esquecido? Voltou para casa com o coração apertado. Não se passaram 24 horas e um telefonema avisou que a vovó havia sofrido um novo derrame. Ainda sentados à mesa da cozinha, Gary, esposa e dois filhos analisavam a possibilidade de fazerem uma nova viagem. Não era simples decidir. O cansaço ainda ditava as ordens. Para resolver a questão, Gary concluiu: não sei se seria de grande ajuda, porque ela não faz ideia de quem somos. Gary não contava com a resposta de Jennifer, de 8 anos. Mas nós sabemos quem ela é, papai. Reuniu os pertences e a família, partiu na manhã seguinte. Isto é solidariedade. Isto é persistência.
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2: Pelo teu sangue vertido na cruz, sobre o pecado ganhaste a vitória, glória e honra a ti, ó meu Jesus. Só tu és digno do livro abrir. Tu, que morreste e has ressuscitado, digno és de novo cântico ouvir, por todos ser o Cordeiro adorado. Ó meu Senhor, aceita a gratidão de tua humilde serva pela dor que padeceste para dar-me o perdão. Como é maravilhoso o teu amor! Aceita, pois, Senhor, a adoração de tua serva, o humilde louvor.
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0: de Maria Arlete Pereira de Abreu Bastos, Céu Incendiado. O céu me surpreende e, sem querer, sequer em pensamento cogitar, quando à minha janela fui fechar, não pude ignorar, fiquei a ver. A luz e sombras do final do dia, lindo clarão e o céu incendiado, que a cada instante é modificado, são momentos de encanto e de magia. Pobre será aquele que não repara em tudo que o cerca, a natureza, seus tesouros de cor e forma rara que nos revelam de Deus a sua beleza. Dela, de mim e de ti é o Criador, a ti, ó Deus, a glória e o louvor.
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Os céus proclamam a glória de Deus, e o firmamento anuncia as obras das suas mãos. Um dia discursa a outro dia, e uma noite revela conhecimento a outra noite. Não há linguagem, nem há palavras, e deles não se ouve nenhum som. No entanto, por toda a terra se faz ouvir a sua voz, e as suas palavras até os confins do mundo. Aí pôs uma tenda para o sol, o qual, como noivo que sai dos seus aposentos, se regozija como herói a percorrer o seu caminho. Principia numa extremidade dos céus, e até a outra vai o seu percurso, e nada refoge ao seu calor. A lei do Senhor é perfeita e restaura a alma. O testemunho do Senhor é fiel e dá sabedoria aos simples. Os preceitos do Senhor são retos e alegram o coração. O mandamento do Senhor é puro e ilumina os olhos. O temor do Senhor é límpido e permanece para sempre. Os juízos do Senhor são verdadeiros e todos igualmente justos. São mais desejáveis do que ouro, mais do que muito ouro depurado. E são mais doces do que o mel e o destilar dos favos. Além disso, por ele se admoesta o teu servo, em os guardar a grande recompensa. Quem há que possa discernir as próprias faltas? Absolve-me das que me são ocultas. Também da soberba guarda o teu servo, que ela não me domine. Então serei irrepreensível e ficarei livre de grande transgressão. As palavras dos meus lábios e o meditar do meu coração sejam agradáveis na tua presença, Senhor, rocha minha e redentor meu. Salmo número 19. 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
1: Pastor Wagner Antônio de Araújo, Deus nos tem agraciado com muitas oportunidades de meditação no livro dos Salmos. Hoje, focaremos a atenção no verso 1 do Salmo 108. Firme está o meu coração, ó Deus. Cantarei e entoarei louvores de toda a minha alma. Davi é o autor deste cântico. Este homem de Deus amava enaltecer ao Senhor por suas múltiplas misericórdias. Aliás, a sua própria vida era um exemplo disto. Um jovem ruivo, último filho de Jessé, pastor quase anônimo de umas poucas ovelhas de seu pai. No entanto, Deus, que não olha como homem, mas olha o interior, o futuro, o porvir, escolheu-o para que fosse o grande rei de Israel. E não apenas isso, Deus fez dele o ícone de um império divino sobre a terra, chamando o futuro reino do Messias de Reino de Davi, Filho de Davi. Davi experimentara muitas dificuldades em sua vida. Era um soldado, um guerreiro, vivia em confronto com os inimigos diuturnamente. Experimentava duras experiências, morticínios ferozes entre os seus companheiros de armas e contra as nações que teimavam em atacar a Israel. Mas em todas essas lutas, Davi lograva êxito, vitória, conquista e crescimento. Quanto maiores os problemas, maior era a sua dedicação em buscar a face do Senhor e enaltecer-lhe a glória. Aqui neste texto selecionado, Davi declara: "Firme está o meu coração, ó Deus." Se há algo que agrada ao Senhor é confiarmos nele de todo o nosso coração, de toda a nossa mente, com todas as nossas forças. Confiar é crer. É ter completa certeza de que Deus é presente, é capaz e está dirigindo a nossa história. Quem assim confia no Senhor tem o coração firme, sem sobressaltos. Uma pessoa que crê em Deus de verdade é capaz de enfrentar as maiores batalhas, as maiores agruras e ainda sentir paz e profundo controle. Por esta razão, Davi dizia: "Vou tocar e cantar louvores." Ele era músico, dedilhava as harpas daquele tempo e compunha estas letras imortais transformadas em salmos eternos. Uma pessoa que confia em Deus é capaz de cantar e de louvar ao Senhor em todo o tempo. Um crente fiel não aguarda o dia da vitória, o momento da concretização de suas súplicas. A firmeza de coração lhe dá a capacidade de louvar ao Senhor com fé e antecipação, com firmeza de alma e alegria interior. Tem o ouvinte experimentado tamanha firmeza em seu coração? Faça-o hoje, entregando a sua vida a Jesus Cristo, crendo nele de todo o coração, e poderá dizer como Davi: "Firme está o meu coração, ó Deus." Que Deus nos abençoe. Amém.
2: De Maria Arlete Pereira de Abreu Bastos, Pôr do Sol. Tão belo pôr do sol a que assisti, me parecia o céu incendiado. E fotos fui fazendo enquanto vi, para não esquecer o momento abençoado. Tudo fez bem e belo nosso Deus. Poder e perfeição de sua beleza são manifestos na expansão dos céus, no esplendor de toda a natureza. Tudo nos fala do seu grande amor, que tem o homem desde a criação. Após este cair, ser pecador, ele promoveu a sua redenção. O próprio Filho ao homem doou. Jesus, o Cristo, numa cruz morreu, mas aos três dias ele ressuscitou, e é o caminho para entrar no céu.

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Que fazer afinal se a vida agora fez uma rotineira, a ilusão não muda, é sempre a mesma? Que fazer se o prazer é sempre essa utopia de um minuto feliz? A maior alegria é ligeira e fugaz como uma gargalhada, inunda a sala e cessa, e volta para o nada. Que fazer para ter alguma recompensa? Pensa, pensa. Mecânico e fatal, o eco responde: pensa, pensa, pensa. Pensar, como pensar? Perder a mocidade no egoísmo sem razão, nessa inutilidade? Pensar apenas? Não. Teria acaso um fim pensar, pensar, pensar de mim e para mim, esgotar a existência em um plano ilusório, sozinho usufruir da paz de um escritório? Quero menosprezar a vida dissoluta, luta, luta. Mecânico e fatal, o eco responde: luta, luta, luta. Lutar, por que lutar? Ver bandeiras aos ventos, tambores e clarins, galões e fardamentos, ver o sangue a jorrar em vis revoluções, ver Césares, Pompeus, Filipes, Napoleões. Lutar, por que lutar? Se essa glória que embriaga tem o brilho na aurora e no poente se apaga. Quero mais, muito mais. Quero a brasa que inflama, ama, ama. Mecânico e fatal, o eco responde: ama, ama, ama. Amar. Amei a vida e a vida é tão ingrata. Traz o pó que alimenta, o micróbio que mata. Não, de modo nenhum, permaneço na teima. A fogueira que aquece é a mesma que nos queima. Amar, de que nos vale amar se o amor é vário? Se ao beijo tem sequência as dores do calvário. Quero fugir do mundo e procurar a calma, alma, alma. Mecânico e fatal, o eco responde:

0: alma quando escutei essa palavra, quando meditei, vi que havia uma força operando além da compreensão, vi que o meu ódio acerbo era a minha impotência ante o mando do Verbo. Quando, porém, notei que a paz aurifulgente está em nós firmada, algo puro, inerente ao nosso próprio ser, chama viva e sagrada que opera no interior sem depender de nada. Alma, quando notei que em meu corpo carnal morava um universo, uma essência imortal, entreguei-me a Jesus. E firmado em seu nome, na vivificação, matei a minha fome. Pensei, soube pensar em seu reino. Lutei sem medo de derrota ao lado do meu rei. Amei aos meus irmãos. E agora em mim revive, vive, vive. A encantadora voz do eco bradando: vive, vive, vive.
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2: O perigo da precipitação. Ele, porém, disse: não, para que ao colher o joio não arranqueis com ele também o trigo. Mateus 13, 29. O que define uma pessoa precipitada? Dependendo do ponto de vista, muitos aspectos podem ser considerados. Entretanto, há dois que se apresentam em alto relevo: o espírito impulsivo e, consequentemente, a decisão tomada antes da hora adequada. Como muitos estragos já foram causados pela precipitação, não é incomum o remorso sofrido por aqueles que agiram precipitadamente. O problema é que, na maioria dos casos, o estrago já foi feito e não há como remediar. O Evangelho é extraordinário porque se faz valer não apenas em uma relação vertical com a divindade, mas também em uma relação horizontal com a humanidade. No texto indicado, Jesus conta uma parábola para explicar como funcionava o reino dos céus. Ele mostra que esse reino não é movido pela precipitação, pois o Senhor não tem espírito impulsivo e tem todo o discernimento para avaliar a hora certa de agir. Não fosse assim, muito trigo seria arrancado com o joio, ou seja, muitos justos seriam punidos com os ímpios, uma vez que muitos ímpios às vezes se confundem com os justos. O espírito impulsivo denota fraqueza, e a incapacidade de se esperar o momento certo de agir denota imprudência. Salomão diz que é melhor o homem paciente do que o guerreiro. Mais vale controlar o seu espírito do que conquistar uma cidade. Provérbios 16, 32. Salomão fala de duas virtudes ausentes no coração precipitado: paciência e domínio próprio. Fossem elas valorizadas, e teríamos nos livrado ou livrado a outros de muitas dores. Peçamos a Deus ajuda para dominarmos nossos impulsos e para discernir a hora certa de agir com atos ou palavras. Assim a vida terá menos dissabores.
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0: de Maria Arlete Pereira de Abreu Bastos, Adoração e Louvor. A Deus, o Pai, eu quero adorar, digno é de adoração, meu Senhor. Por sua graça eu quero louvar, que a graça me alcançou por seu amor. A ti, Senhor, a minha adoração. Aceita, Pai, meu humilde louvor. Venho a ti, rendida em oração, agradecer teu imerecido amor. Senhor Jesus, Cordeiro Imaculado, também por mim morreste numa cruz, para lavar meu triste e vil pecado. Teu Santo Espírito, o Consolador, que permanece sempre a nosso lado, a ti, ó Trino Deus, a honra e o louvor.
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sacrifício venho recordar. A angústia, o escárnio e a dor que padeceste para nos resgatar. Não posso ignorar, Senhor Jesus, Deus com o Pai e homem encarnado, que o que te segurou naquela cruz não foram pregos, foi nosso pecado. Também por mim afronta e dor sofreste, pagando um preço que eu não podia. Pelos pecadores a tua vida deste, foi de dor e de trevas esse dia. Mas garantiste, está consumado, ressuscitaste, estás com o Pai na glória, vazio foi o túmulo encontrado, eis a certeza da tua vitória.

0: 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Não te indignes por causa dos malfeitores, nem tenhas inveja dos que praticam a iniquidade, pois eles dentro em breve definharão como a relva e murcharão como a erva verde. Confia no Senhor e faze o bem. Habita na terra e alimenta-te da verdade. Agrada-te do Senhor e Ele satisfará os desejos do teu coração. Entrega o teu caminho ao Senhor, confia nele, e o mais Ele fará. Fará sobressair a tua justiça como a luz, e o teu direito como o sol ao meio-dia. Descansa no Senhor e espera nele. Não te irrites por causa do homem que prospera em seu caminho, por causa do que leva a cabo os seus maus desígnios. Deixa a ira, abandona o furor. Não te impacientes, certamente isso acabará mal, porque os malfeitores serão exterminados, mas os que esperam no Senhor possuirão a terra. Mais um pouco de tempo e já não existirá o ímpio. Procurarás o seu lugar e não o acharás. Mas os mansos herdarão a terra e se deleitarão na abundância de paz. Trama o ímpio contra o justo e contra ele ringe os dentes. Rir-se-á dele o Senhor, pois vê estar se aproximando o seu dia. Os ímpios arrancam da espada e distendem o arco para abater o pobre e necessitado, para matar os que trilham o reto caminho. A sua espada, porém, lhes traspassará o próprio coração, e os seus arcos serão espedaçados. Mais vale o pouco do justo que a abundância de muitos ímpios, pois os braços dos ímpios serão quebrados, mas os justos o Senhor os sustém. O Senhor conhece os dias dos íntegros, a herança deles permanecerá para sempre. Não serão envergonhados nos dias do mal, e nos dias da fome se fartarão. Os ímpios, no entanto, perecerão, e os inimigos do Senhor serão como o viço das pastagens, serão aniquilados e se desfarão em fumaça. O ímpio pede emprestado e não paga, o justo, porém, se compadece e dá. Aqueles a quem o Senhor abençoa possuirão a terra, e serão exterminados aqueles a quem amaldiçoa. O Senhor firma os passos do homem bom, e no seu caminho se compraz. Se cair, não ficará prostrado, porque o Senhor o segura pela mão. Fui moço e já agora sou velho, porém jamais vi o justo desamparado, nem a sua descendência a mendigar o pão. É sempre compassivo e empresta, e a sua descendência será uma bênção. Aparta-te do mal e faze o bem, e será perpétua a tua morada. Pois o Senhor ama a justiça e não desampara os seus santos. Serão preservados para sempre, mas a descendência dos ímpios será exterminada. Os justos herdarão a terra e nela habitarão para sempre. A boca do justo profere a sabedoria, e a sua língua fala o que é justo. No coração tem ele a lei do seu Deus, os seus passos não vacilarão. O perverso espreita o justo e procura tirar-lhe a vida, mas o Senhor não o deixará nas suas mãos, nem o condenará quando for julgado. Espera no Senhor, segue o seu caminho, e ele te exaltará para possuíres a terra. Presenciarás isso quando os ímpios forem exterminados. Vi um ímpio prepotente a expandir-se qual cedro do Líbano. Passei, e eis que desaparecera. Procurei-o, e já não foi encontrado. Observa o homem íntegro, e atenta no que é reto, porquanto o homem de paz terá posteridade. Quanto aos transgressores, serão a uma destruídos. A descendência dos ímpios será exterminada. Vem do Senhor a salvação dos justos. Ele é a sua fortaleza no dia da tribulação. O Senhor os ajuda e os livra. Livra-os dos ímpios e os salva, porque nele buscam refúgio. Salmo número 37. 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
1: Hoje atormenta, Senhor, pensarei em Ti. Em Ti eu pensarei, ó Deus, quando meu sonho ferido, agonizante aos pés se me abater. Ilusões que plantei aos albores da vida, uma a uma por fim chegarem a fenecer. Quando se tornar vã a vida que vivi, enquanto ruge a tormenta, Senhor, pensarei em Ti. Em Ti eu pensarei, ó Deus, quando os meus olhos, carregados de dor, de velhice, de

0: cuja tormenta, Senhor, pensarei em ti. Em ti eu pensarei, ó Deus, quando a velhice, pela ágil mão do tempo, sucar os meus cabelos, e de andar vacilante, força decrescente, sentir que a infância vem brincar nos meus joelhos. E ao lembrar o vigor e a glória que perdi, enquanto ruge a tormenta, Senhor, pensarei em ti. Em ti eu pensarei quando for mal o mundo, não mais houver amor, o ódio e a confusão, instalarem surdina um império nefando no velado portal de cada coração. E longe aquela paz que um dia conheci, enquanto ruge a tormenta, Senhor, pensarei em ti. Em ti eu pensarei quando os homens ferirem a minha confiança e o desejo de amar. E sofrendo esse golpe, eu ficar insensível, sem sentir, sem sofrer, sem sorrir, sem chorar. E prestes a descrer de tudo quanto crie, enquanto ruge a tormenta, Senhor, pensarei em ti. Em ti eu pensarei quando ficar sozinha, seja para sofrer, seja para chorar a acerba, triste ausência dos queridos que partem para a eterna viagem donde não há voltar. Quando pensar que é grande o golpe que sofri, enquanto ruge a tormenta, Senhor, pensarei em ti. Em ti eu pensarei, ó Deus, quando na estrada desabar a tormenta da incompreensão, quando houverem traído as minhas atitudes e nuvens de desdita e ingratidão encherem só de sombra o castelo que ergui. Enquanto ruge a tormenta, Senhor, pensarei em ti. Em ti eu pensarei, ainda que muitas vozes ergam-se altissonantes para de ti descrer. A ti entregarei meus incertos caminhos, e tu serás meu guia sempre até morrer. E se após a tormenta chegar contigo ali, então para sempre pensarei em ti.
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2: A sós com Deus. De madrugada, ainda bem escuro, levantou-se, saiu e foi a um lugar deserto, e ali orava. Marcos 1:35. Na universidade onde Emily estudava, havia uma sala de oração. Era agradável, mobiliada para dar conforto e privacidade. Havia uma luz que mostrava se a sala estava ocupada ou não. Os estudantes que desejassem poderiam se aproximar do local e, caso encontrassem a luz apagada, abriam a porta, acendiam a luz. Um livro que deveria ser assinado servia para identificar o usuário da sala, caso fosse necessário. Com este procedimento, estariam convictos de que ninguém os interromperia. Certa vez, visitei uma sala de oração parecida com esta em uma igreja na Universidade de Curitiba. Era belíssima, inclusive com recursos que simulavam a natureza, levando o frequentador a se sentir muito confortável. Uma terceira experiência está em Dallas, na igreja de uma missionária que durante muitos anos atuou em nosso país com a educação feminina. Os membros da igreja eram convidados a plantões de intercessão na sala de oração. Chegavam no horário previamente agendado e iniciavam a conversa com Deus, sempre intercedendo pelos pedidos recebidos pela secretaria da igreja. Três exemplos e agora uma pergunta à luz do texto em Marcos 1:35. O que há em comum entre eles e a prática de Jesus? Muita coisa e ao mesmo tempo nada, mas com certeza podemos enxergar que para ir a uma sala de oração ou para subir a um monte para orar, algo dentro de nós existe que nos move na direção do Pai. Dele sentimos saudades e com Ele desejamos conversar.
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0: Arlete Pereira de Abreu Bastos, Contrastes. Quantas vezes queremos mais e mais no que fazemos ter aprovação e ser sempre melhor que os demais, que mesquinhez no nosso coração. E quando nisto fico a meditar, vejo o contraste do Senhor Jesus, que vindo ao mundo para nos salvar, se humilhou até morrer na cruz. Como um de nós aqui aceita ouvir, despojando-se assim de sua glória, e se fez servo para nos remir. Mas sobre a morte alcançou a vitória, quando ao terceiro dia ressurgiu e a salvação assim nos garantiu.
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Aqui é o pastor Wagner Antônio de Araújo. O Salmo 71, verso 14, afirma: Quanto a mim, esperarei sempre e te louvarei mais e mais. A harpa cristã, Inário Evangélico, tem um belo hino que diz: Graças pelo azul celeste e por nuvens que há também, pelas rosas do caminho, por espinhos que elas têm, pela escuridão da noite, pela estrela que brilhou, pela prece respondida, pelo sonho que falhou. Que bela maneira de dizer: esperarei sempre e louvarei mais e mais ao Senhor. Nem sempre as coisas acontecem como gostaríamos. Aliás, as contrariedades são mais frequentes do que a felicidade, não é mesmo? Por isso, muita gente se frustra ao ingressar no cristianismo porque enganam-se com as mensagens ufanistas de vitórias, prosperidade, cura divina e solução fácil para todo e qualquer problema. As coisas não são assim. Pode até acontecer, mas caso não ocorra, a resposta verdadeira de um crente deve ser continuar a esperar na graça do Senhor. O lavrador trabalha durante um mês a preparar a terra, arando-a, semeando, arrumando a plantação. Enquanto a água, ele rega; faltando-a, espera no Senhor. Mas a chuva não vem. A planta murcha e nada produz. Ele empregou todos os seus recursos ali naquela plantação. O que fazer? Reclamar da vida, tornando-a um inferno, maldizendo a fé e desesperando-se? Não. Conheci um lavrador que perdera tudo por causa de uma seca. Ele foi à igreja e disse que agradecia a Deus mesmo assim. Cantou, orou, chorou e sorriu. Aqueles irmãos, comovidos, decidiram fazer um retiro em sua propriedade. Em pagamento, dariam sacas de sementes para que ele plantasse novamente. Assim o fizeram. A segunda safra foi abundante. Não superou totalmente o prejuízo, mas foi consolador ver o depósito cheio de grãos. Aquele homem louvou a Deus na adversidade, buscando-o mais e mais, e louvou-o na abundância também. Eu, se me permitem o testemunho pessoal, vi os meus amigos casarem-se na mais tenra idade. Enquanto eu vivi solteiro, eles formavam famílias, criavam filhos e até tornavam-se avós. Eu continuava só, não realizando o desejo que tinha de formar uma família. Continuei a servir a Deus com alegria e a louvá-lo. Aos 45 anos, casei-me e aos 50 tornei-me pai. Sou pai pela segunda vez aos 51 anos. Se não tivesse me casado, continuaria a louvar ao Senhor mais e mais. Agora, pai de família, continuo a louvá-lo mais e mais. Faça isso, querido ouvinte, e certamente a sua esperança será sempre uma folha nova regada pelo maravilhoso orvalho do Senhor. Que Deus nos abençoe. Amém.

Pereira de Abreu Bastos, deslumbramento. Eu me deslumbro em cada entardecer, ficando à janela ao fim do dia, olhando o céu no misto de magia, a ver do sol o suave esconder. E deixo-me inundar na tarde calma desta poesia que ela me traz, qual bálsamo sereno para a alma de comunhão com Deus e sua paz. Desculpa, sim, os homens não terão por não honrarem o seu Criador. Ele se revela em toda a criação e seu Filho nos deu por Salvador. Prova maior para nós do seu amor, a ti, Senhor, a minha gratidão.

0: Thank you, folks.
1: De Maria Arlete Pereira de Abreu Bastos, Meditação. Desde criança fico embevecida, olhando a natureza que me cerca, sempre presente em toda a minha vida, e não olho por olhar, e estou desperta. E analiso cada pormenor, aqui um galho ou folha recortada, nos matizados campos cada flor, com as formas e cores, fico encantada. Tudo me leva mais perto de Deus. Sua diversidade e perfeição são qual colírio para os olhos meus e o meu peito arde em gratidão. Tudo o que existe foi por Deus criado. Mar, terra, céus, espécies em profusão. Por fim, o homem foi por Deus formado para cuidar de toda a criação. Tudo era muito bom quando criado. Aí, o homem quis ser como Deus. Desobedeceu e entrou o pecado, e desde aí, pelos desmandos seus, o muito bom foi para sempre afetado. Trágico foi, trágico ainda é, se nas trevas ficarmos sem ter luz. Mas se em Jesus tivermos nossa fé, teremos paz com Deus por sua cruz. Arrependidos, há que o passo dar, crendo que o sacrifício de Jesus suficiente é para nos salvar e transportar das trevas para a luz.
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quando estiveres fatigado e triste e meditares na terrível sorte, não temas, pois Jesus é teu amigo. Sê corajoso e forte. Se te apanharem pelo mar da vida, da dor cruenta, o vendaval e a morte, não desanimes, Cristo está contigo. Sê corajoso e forte. Se no trajeto pelo mundo incauto vires perdida a orientação, o norte, segue a Jesus e Ele será teu guia. Sê corajoso e forte. Se o dissabor que fere a humanidade no coração abrir-te fundo corte, pede a Jesus, pois Ele dá o alívio. Sê corajoso e forte. Se forem tantas as dificuldades que a tua força já não mais suporte, roga ao Senhor que te mantenha firme. Sê corajoso e forte. Se vacilares pela vida escura e com teu mal o mundo nem se importe, ora com fé e te erguerás contente. Sê corajoso e forte.

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1: Solidariedade e persistência. Mas, não achando por onde pudessem introduzir por causa da multidão, subiram ao eirado e por entre as telhas o baixaram com o leito, para o meio de todos, diante de Jesus. Lucas 5,19. Os amigos daquele enfermo o amavam e desejavam a sua cura. Nesse propósito, não mediram esforços e nem aceitaram quaisquer empecilhos. O que eles queriam era bem evidente, ver o amigo restabelecido. Foi o que aconteceu com a família de Gary. Sua amada avó estava gravemente enferma e a visita para vê-la foi desgastante física e emocionalmente. Após uma série de derrames, a senhora estava em uma instituição para idosos. Era bem cuidada ali. Gary se aproximou e ouviu uma pergunta intrigante. Que tipo de trabalho você faz? Gary, que era pastor, não estava preparado para respondê-la. Aquela vovó havia estado na sua ordenação e participado das alegrias e inspirações do momento. Como poderia ter esquecido? Voltou para casa com o coração apertado. Não se passaram 24 horas e um telefonema avisou que a vovó havia sofrido um novo derrame. Ainda sentados à mesa da cozinha, Gary, esposa e dois filhos analisavam a possibilidade de fazerem uma nova viagem. Não era simples decidir. O cansaço ainda ditava as ordens. Para resolver a questão, Gary concluiu: não sei se seria de grande ajuda porque ela não faz ideia de quem somos. Gary não contava com a resposta de Jennifer, de 8 anos. Mas nós sabemos quem ela é, papai. Reuniu os pertences e a família, partiu na manhã seguinte. Isto é solidariedade. Isto é persistência.
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Bom é render graças ao Senhor e cantar louvores ao teu nome, ó Altíssimo, anunciar de manhã a tua misericórdia e durante as noites a tua fidelidade, com instrumentos de 10 cordas, com saltério e com a solenidade da harpa. Pois me alegraste, Senhor, com os teus feitos, exultarei nas obras das tuas mãos. Quão grandes, Senhor, são as tuas obras! Os teus pensamentos, que profundos! O inepto não compreende, e o estulto não percebe isto. Ainda que os ímpios brotam como a erva, e florescem todos os que praticam a iniquidade, nada obstante serão destruídos para sempre. Tu, porém, Senhor, és o Altíssimo eternamente. Eis que os teus inimigos, Senhor, eis que os teus inimigos perecerão. Serão dispersos todos os que praticam a iniquidade. Porém, tu exaltas o meu poder como o do boi selvagem. Derramas sobre mim o óleo fresco. Os meus olhos veem com alegria os inimigos que me espreitam, e os meus ouvidos se satisfazem em ouvir dos malfeitores que contra mim se levantam. O justo florescerá como a palmeira, crescerá como o cedro no Líbano. Plantados na casa do Senhor, florescerão nos átrios do nosso Deus. Na velhice darão ainda frutos, serão cheios de seiva e de verdor, para anunciar que o Senhor é reto. Ele é a minha rocha, e nele não há injustiça. Salmo 92. 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

de Maria Arlete Pereira de Abreu Bastos, Adoração e Louvor. A Deus, o Pai, eu quero adorar, digno é de adoração, meu Senhor. Por sua graça eu quero louvar, que a graça me alcançou por seu amor. A ti, Senhor, a minha adoração. Aceita, Pai, meu humilde louvor, venho a ti, rendida em oração, agradecer teu imerecido amor. Senhor Jesus, Cordeiro Imaculado, também por mim morreste numa cruz, para lavar meu triste e vil pecado. Teu Santo Espírito, o Consolador, que permanece sempre a nosso lado, a ti, ó Trino Deus, a honra e o louvor.

0: de Maria Arlete Pereira de Abreu Bastos, pôr do sol. Tão belo pôr do sol a que assisti, me parecia o céu incendiado. E fotos fui fazendo enquanto vi, para não esquecer o momento abençoado. Tudo fez bem e belo nosso Deus. Poder e perfeição de sua beleza são manifestos na expansão dos céus, no esplendor de toda a natureza. Tudo nos fala do seu grande amor, que tem o homem desde a criação. Após este cair, ser pecador, ele promoveu a sua redenção. O próprio Filho ao homem doou. Jesus, o Cristo, numa cruz morreu, mas aos três dias ele ressuscitou e é o caminho para entrar no céu.
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Você olha ao redor no mundo hoje, só vê problemas, tristezas por toda parte. Mas Jesus diz: não temas, eu estou com você, você é meu.

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1: Habilitada ao pensar nas crianças que tem para cuidar e na família que dela depende. Um noivo, prestes a casar e que descobre a traição de sua futura esposa, sente-se debilitado à luz de todos os preparativos nos quais gastou grande parte de seus recursos. Quanto sofrimento encontramos na vida! Em muitas cidades do país, nos dias de hoje, a violência traz a sensação de extrema debilidade, uma vez que não temos segurança em sair de casa ou em ficarmos ali, pois balas perdidas procuram vidas inocentes. Debilidade significa fraqueza, abatimento. É a sensação de impotência ante as vicissitudes da vida. O autor do Salmo 6 também enfrentou lutas terríveis. Quando o velho rei Saul buscava matá-lo, Davi sentiu-se incapaz de livrar-se por força própria. Posteriormente, ao reinar sobre Israel, Davi sentiu-se diminuto ante o poderio bélico dos reinos ao redor. Enfrentou lutas familiares intensas, morte e enfermidades. No entanto, em todo o tempo de vida, Davi sabia a quem clamar. Ele buscava a Deus e dele pedia compaixão. Compaixão é ter piedade, é pedir ao outro para colocar-se no seu próprio lugar. Davi sabia que o único que poderia livrá-lo, auxiliá-lo e transformá-lo era Deus. Por isso pedia a sua compaixão. Tem compaixão de mim, Senhor. Muitos que me ouvem atravessam grandes temporais na vida. Estão envelhecidos e não contam com a ajuda de ninguém. Encontram-se enfermos e não têm recursos para o tratamento. Vivem em locais de grande violência e não podem comprar ou alugar moradia em outro bairro da cidade. Estão desempregados e, devido à crise e à idade, não conseguem uma recolocação profissional. Não possuem pessoas que lhes auxiliem e são o arrimo de outras que de si dependem. Sem socorro e sem alternativa, desesperam-se. Eu quero lhes apresentar aquele que pode lhes socorrer, o Senhor. Ele tem compaixão, ele tem recursos e novas esperanças. Ele pode enviar alternativas que não estavam programadas. Buscá-lo de todo o coração pode ser um divisor de águas para a alma sofredora. Jeremias, o profeta, registrou o que Deus lhe disse: clama a mim e responder-te-ei, e anunciar-te-ei coisas grandes e novas que não sabes. Jeremias 33:3. A solução impossível pode estar a um passo de si, quando de todo o coração clamar a Deus. Que Ele nos abençoe. Amém.

0: me amas? Pedro, tu me amas? A pergunta de Jesus estremece o coração do discípulo. Vivos estão em sua mente todos os lances da cruz. Mas, muito mais presente, a lembrança amarga e dura, quando na noite escura, negou seu mestre Senhor. Este é um deles. Não, nunca ouvi, nem mesmo sei quem é. Aos seus ouvidos ainda soa, insistente do galo, o canto estridente. E o olhar de Jesus, ah, aquele olhar. Como quem diz, viste? Não te avisei. Afinal, Pedro, depois de a mim demonstrares tanto arrobo, destemor, intrepidez, percebes? Não só uma vez, mas três. Tu me negaste, traíste, sem mesmo erguer a cabeça. Sente o aguilhão da amargura, a fustigar-lhe inclemente. Então, apenas murmura: sim, mestre, eu te amo. Mas novamente estremece a segunda indagação. Pedro, tu me amas? E Pedro, aflito, pensando: por que insiste o mestre? Por que exige de mim a difícil confissão? Meu coração bate tanto, a vergonha me domina e custo a reter o pranto. Ele bem sabe o que fiz. Silêncio constrangedor. Depois de alguns segundos, Pedro abre os lábios e diz: sim, eu te amo, Senhor. Mas pela terceira vez, com voz ainda mais forte, Jesus se dirige ao discípulo: amas-me, Pedro, até a morte? Amas-me mais do que estes? Vamos! Ergue tua fronte e olha-me bem nos olhos. Tu me amas? Me responde. A custo, contendo o pranto que sente apertar a garganta, ergue a cabeça, os olhos levanta, até os do mestre encontrar. Sua voz é firme ao declarar: Senhor, o meu fraquejar tu conheces muito bem. Tu sabes todas as coisas, mas tu entendes também que, embora impetuoso, outras vezes eu sou medroso e fraquejo em minha fé. Mas meu coração e vida desde há muito te pertence. Tu me conheces, Senhor, e sabes que eu te amo, meu mestre, meu salvador. A voz, agora suave, do mestre se faz ouvir. As minhas ovelhas, Pedro, tu deves apacentar. Teu ímpeto não me serve, ocupa muito lugar. Quero tua dependência inteira, tua vontade submissa entregues ao pé do altar. Não serás tu, Pedro, mas eu em ti. E em tua vida, a presença do Espírito, outorgando infinito poder. Então, Pedro, e só então, provarás enfim com os teus atos o teu grande amor por mim. As palavras de Jesus soam ainda hoje, vibrantes, insistentes, aos nossos ouvidos. Enquanto passam ligeiros os anos de nossas vidas, meus rebanhos estão dispersos, as minhas ovelhas perdidas. Tu realmente me amas? Então prova, apascenta os meus cordeiros.
1: Minhas tristezas e os pesares meus. Sua palavra suaviza a calma, a preocupação, o sofrimento e o aperto que sente a minha alma, tirando-lhe o sossego e o alento. Por isso, vim a ti, ó Pai Celeste, receios e pesares a ti contar.

0: meio de todos diante de Jesus. Lucas 5:19. Os amigos daquele enfermo o amavam e desejavam a sua cura. Nesse propósito, não mediram esforços e nem aceitaram quaisquer empecilhos. O que eles queriam era bem evidente: ver o amigo restabelecido. Foi o que aconteceu com a família de Gary. Sua amada avó estava gravemente enferma e a visita para vê-la foi desgastante física e emocionalmente. Após uma série de derrames, a senhora estava em uma instituição para idosos. Era bem cuidada ali. Gary se aproximou e ouviu uma pergunta intrigante: que tipo de trabalho você faz? Gary, que era pastor, não estava preparado para respondê-la. Aquela vovó havia estado na sua ordenação e participado das alegrias e inspirações do momento. Como poderia ter esquecido? Voltou para casa com o coração apertado. Não se passaram 24 horas e um telefonema avisou que a vovó havia sofrido um novo derrame. Ainda sentados à mesa da cozinha, Gary, esposa e dois filhos analisavam a possibilidade de fazerem uma nova viagem. Não era simples decidir. O cansaço ainda ditava as ordens. Para resolver a questão, Gary concluiu: não sei se seria de grande ajuda, porque ela não faz ideia de quem somos. Gary não contava com a resposta de Jennifer, de 8 anos. Mas nós sabemos quem ela é, papai. Reuniu os pertences e a família, partiu na manhã seguinte. Isto é solidariedade. Isto é persistência.
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1: Ora, a fé é a certeza de coisas que se esperam, a convicção de fatos que se não veem. Pois pela fé, os antigos obtiveram bom testemunho. De fato, sem fé, é impossível agradar a Deus, porquanto é necessário que aquele que se aproxima de Deus creia que Ele existe e que se torna galardoador dos que o buscam. Hebreus, capítulo 11, versos 1, 2 e 6.
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0: vejo o contraste do Senhor Jesus, que, vindo ao mundo para nos salvar, se humilhou até morrer na cruz. Como um de nós, aqui, aceita ouvir, despojando-se assim de sua glória, e se fez servo para nos remir. Mas sobre a morte alcançou a vitória, quando ao terceiro dia ressurgiu e a salvação assim nos garantiu.
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1: Milagre não é documento. Muitos me dirão naquele dia, Senhor, Senhor, não profetizamos nós em teu nome? E em teu nome não expulsamos demônios? E em teu nome não fizemos muitas maravilhas? Então lhes direi abertamente, nunca vos conheci, apartai-vos de mim, vós que praticais a iniquidade. Mateus capítulo 7, versículos 22 e 23. É possível que muitos tentem provar a veracidade da sua ação ou de sua doutrina através de feitos religiosos ou de certos pontos maravilhosos da sua vida ou de alguns milagres. Mas no grande dia do juízo final, muitos deles ficarão surpreendidos porque, apesar de milagres, terem feito sinais, maravilhas, terem expulsado demônios, terem profetizado, nunca tiveram uma experiência com o Senhor Jesus Cristo. E o Senhor Jesus Cristo adverte que serão muitos os que se apresentarão naquele dia com seus feitos como se fora documento. Com tais advertências, o Senhor Jesus não está condenando milagres, não. Pelo contrário, ele fez milagres e ele disse que nós faríamos também. Ele não condenou que nós expulsássemos demônios, mas advertiu-nos do perigo de nós querermos usar tais coisas como se fossem documentos ou um salvo-conduta para poder entrar no reino celestial. Ele, Jesus, fez muitos milagres, muitos sinais, expulsou demônios, tudo isso visando a glorificação da pessoa de Deus e a profunda compaixão que sentia ele pelos que estavam sofrendo. E foi ele mesmo quem ordenou ir pregar o evangelho a toda criatura, dizendo aos homens que o reino de Deus está próximo e que tais sinais seguiriam aos que crescem. Notem bem, seguiriam e jamais iriam adiante. Nunca ele, Jesus, fez qualquer campanha no sentido de realizar curas miraculosas. Pelo contrário, ele recomendava que a ninguém contassem o feito, pois ele queria que os homens o conhecessem como Salvador e não como um mero milagreiro. No texto de João, capítulo 5, 13, diz que Jesus havia se retirado do local em razão de lá haver uma grande multidão. E no verso 3 diz, e nesse lugar havia grande multidão de enfermos, de cegos, de mancos, ressecados, esperando que as águas se movimentassem. É preciso tomar todo cuidado para que não venhamos nos descambar para promover o ser humano, e sim promover a pessoa de Jesus para engrandecer o nome dele e jamais o nosso. No dia do juízo, aqueles que foram enganadores serão punidos, e aqueles que foram enganados de igual modo serão castigados. Por isto, toda prudência é necessário, não é demais, mas que nós tomemos cuidado para não cairmos nos erros. Mas vejamos em que consistia a iniquidade, ou em que consiste a iniquidade a que se refere Jesus. João diz que o pecado é iniquidade. Iníquo é contrário da pessoa que é equa, ou da equidade, igualdade, justiça. Há duas coisas a dizer sobre isto. Os que procuram caminhos das coisas miraculosas mas não evitam a prática do pecado. E, em segundo lugar, os que procuram pregar e não se cuidam das heresias. Amigo Rádio 20, nós queremos que você seja prudente, que você venha a conhecer a palavra de Deus. Notemos que eles, essas pessoas a quem Jesus se refere, chegaram até profetizar, expulsar demônios, mas que as suas obras não correspondiam ao que eles pregavam. Por isso, tomemos cuidado que fazer milagres ou ser curado não são documentos para levar o homem ao reino celestial.

0: Nós te louvamos, Senhor Deus e Pai, pelo privilégio que temos de podermos anunciar a Tua Santa Palavra. Nós te louvamos, Senhor, porque temos muitos ouvintes, centenas e milhares deles que nos ouvem todas as manhãs. Rogamos-te a Tua bênção em favor de todos eles. Sejam quais forem seus problemas, Senhor, Tu tens poder para resolvê-los. Senhor, estende as Tuas mãos e abençoa todos eles. Quer sejam em casa ou no trabalho ou viajando, que sejam abençoados pelo Senhor. Rogamos-te em nome de Jesus Cristo. Amém.
1: Estamos chegando, assim, ao finalzinho do programa de hoje, mas antes queremos deixar com você, ouvinte amigo, aquele convite de sempre. A sua presença nos é de grande valia. Venha estar conosco todas as quartas-feiras e domingos, às 20 horas, e ainda aos domingos de manhã, 9 horas, doutrinamento, e às 10 horas, escola bíblica dominical, com classes para todas as idades, e todos são muito bem-vindos. Nosso endereço é Igreja Batista, Rua Voluntário Vitoriano Borges, 619, e para correspondência, Caixa Postal 26, CEP 16400, Lins, São Paulo. Gratos pela sua preciosa atenção dispensada, um bom dia, sob a proteção de Deus, nosso Pai amoroso, Elzira Fernandes Diakov.
0: E pastor Timofei Diakov, amigo Rádio Ouvindo, para você um bom dia, na paz de Cristo, esperança nossa, e que Ele, Jesus Cristo, o abençoe grandemente.
2: De Maria Arlete Pereira de Abreu Bastos, meditação. Desde criança fico embevecida, olhando a natureza que me cerca, sempre presente em toda a minha vida, e não olho por olhar, e estou desperta. E analiso cada pormenor, aqui um galho ou folha recortada, nos matizados campos cada flor, com as formas e cores, fico encantada. Tudo me leva mais perto de Deus. Sua diversidade e perfeição são qual colírio para os olhos meus e o meu peito arde em gratidão. Tudo o que existe foi por Deus criado. Mar, terra, céus, espécies em profusão. Por fim, o homem foi por Deus formado para cuidar de toda a criação. Tudo era muito bom quando criado. Aí o homem quis ser como Deus, desobedeceu e entrou o pecado, e desde aí, pelos desmandos seus, o muito bom foi para sempre afetado. Trágico foi, trágico ainda é, se nas trevas ficarmos sem ter luz. Mas se em Jesus tivermos nossa fé, teremos paz com Deus por sua cruz. Arrependidos, há que o passo dar, crendo que o sacrifício de Jesus suficiente é para nos salvar e transportar das trevas para a luz.

Enquanto ruge a tormenta. Enquanto ruge a tormenta, Senhor, pensarei em Ti. Em Ti eu pensarei, ó Deus, quando meu sonho ferido, agonizante aos pés se me abater. Ilusões que plantei aos albores da vida, uma a uma por fim chegarem a fenecer. Quando se tornar vã a vida que vivi, enquanto ruge a tormenta, Senhor, pensarei em Ti. Em Ti eu pensarei, ó Deus, quando os meus olhos, carregados de dor, de velhice, de pranto, só quiserem enxergar a maldade.

cuja tormenta, Senhor, pensarei em ti. Em ti eu pensarei, ó Deus, quando a velhice, pela ágil mão do tempo, sucar os meus cabelos, e de andar vacilante, força decrescente, sentir que a infância vem brincar nos meus joelhos, e ao lembrar o vigor e a glória que perdi, enquanto ruge a tormenta, Senhor, pensarei em ti. Em ti eu pensarei quando for mal o mundo, não mais houver amor, o ódio e a confusão, instalarei surdina um império nefando no velado portal de cada coração. E longe aquela paz que um dia conheci, enquanto ruge a tormenta, Senhor, pensarei em ti. Em ti eu pensarei quando os homens ferirem a minha confiança e o desejo de amar. E sofrendo esse golpe, eu ficar insensível, sem sentir, sem sofrer, sem sorrir, sem chorar. E prestes a descrer de tudo quanto crie, enquanto ruge a

0: enquanto ruge a tormenta, Senhor, pensarei em Ti. Em Ti eu pensarei, ainda que muitas vozes ergam-se altissonantes para de Ti descrer. A Ti entregarei meus incertos caminhos, e Tu serás meu guia sempre até morrer. E se após a tormenta chegar contigo ali, então para sempre pensarei em Ti.
1: 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Arrependei-vos porque é chegado o reino dos céus. Mateus 3:2. O arrependimento, quando chega, faz chorar, dizia uma canção popular. Não vem ao caso o motivo, mas essas palavras são verdadeiras. Aconteceu com Davi, e Pedro, depois de negar o seu amado mestre, chorou amargamente. E não são poucas as lágrimas de arrependimento derramadas, só que quase sempre elas chegam tarde demais, sem tempo de consertar o mal feito ou de pedir perdão. Davi foi feliz, pois se arrependeu a tempo de confessar seus erros e sentir-se perdoado por Deus. Igualmente Pedro, que depois do choro teve ocasião de declarar e provar o seu amor a Jesus. Já não aconteceu com Judas, que quando sentiu remorso de sua traição, o mal já estava feito. O arrependimento foi tão grande que o levou ao suicídio. Daí a importância da mensagem de João Batista: arrependei-vos. Essa é a mensagem que precisamos pregar ainda hoje. É urgente mostrar ao pecador perdido que a cidadania do reino de Deus começa com arrependimento. Eles precisam saber que, se não se arrependerem, todos igualmente hão de perecer. Lucas 13:3. Deus, na sua eterna misericórdia, dá oportunidades para arrependimento. Os encontros de Jesus com a samaritana, com a mulher pecadora, com Zaqueu e até com um dos ladrões da cruz foram preciosos para que se arrependessem. Mas o arrependimento é também para os pecadores salvos, para a igreja do Senhor. Arrepende-te e pratica as primeiras obras, Apocalipse 2:5. Arrepende-te, pois, Apocalipse 2:16. Essa mensagem pode ser para mim e para você também. 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

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Romanos 10, 17. Não a nós, Senhor, não a nós, mas ao teu nome dá glória, por amor da tua misericórdia e da tua fidelidade. Porque diriam as nações, onde está o Deus deles? No céu está o nosso Deus, e tudo faz como lhe agrada. Prata e ouro são os ídolos deles, obras das mãos de homens. Têm boca e não falam, têm olhos e não veem, têm ouvidos e não ouvem, têm nariz e não cheiram. Suas mãos não apalpam, seus pés não andam, som nenhum lhe sai da garganta. Tornem-se semelhantes a eles os que os fazem e quantos neles confiam. Israel confia no Senhor, ele é o seu amparo e o seu escudo. A casa de Arão confia no Senhor, ele é o seu amparo e o seu escudo. Confiam no Senhor os que temem ao Senhor, ele é o seu amparo e o seu escudo. De nós se tem lembrado o Senhor, ele nos abençoará. Abençoará a casa de Israel, abençoará a casa de Arão. Ele abençoa os que temem o Senhor, tanto pequenos como grandes. O Senhor vos aumente bênçãos mais e mais sobre vós e sobre vossos filhos. Sede benditos do Senhor que fez os céus e a terra. Os céus são os céus do Senhor, mas a terra deu a ele aos filhos dos homens. Os mortos não louvam o Senhor, nem os que descem à região do silêncio. Nós, porém, bendiremos o Senhor, desde agora e para sempre. Aleluia. Salmo 115. 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Romanos 10, 17. Voltaremos em breve. Salmos messiânicos, primeiramente dirigido ao rei de Israel daqueles tempos, o próprio Davi quem o escreveu, mas aplicava-se ao esperado enviado de Deus, o Messias, o ungido ou Cristo. Ele sim seria o grande e vitorioso rei. Há um versículo aplicável a cada um de nós neste dia, está no verso 7 deste salmo. Uns confiam em carros, outros em cavalos. Nós, porém, nos gloriaremos em o nome do Senhor, nosso Deus. Um texto formidável que nos dá a verdadeira dimensão da vida. Confiar em carros ou em cavalos significava ter confiança em suas armas de guerra, em seu próprio exército, em sua própria capacidade de logística para enfrentar os inimigos ao redor do país. Cabe dizer que também somos assim muitas vezes. Confiamos no nosso porte físico avantajado, aptos para enfrentarmos as tempestades e as dificuldades. Confiamos numa carteira cheia de dinheiro, capaz de comprar o que quisermos. Confiamos nos amigos que temos ou nos contatos poderosos que poderão nos abrir portas comerciais, profissionais ou políticas. Enfim, confiamos num tempo hábil, uma vida longa que ainda temos pela frente. Contudo, toda essa confiança é vã. Ela não serve de nada e não pode garantir quaisquer vitórias. De que adianta um porte físico avantajado diante de um câncer ou de um derrame? De que vale uma carteira cheia de dinheiro e a falta do produto que se precisa? De que adianta grandes amigos que não mantêm a palavra ou contatos políticos que não honram os compromissos? Por fim, de que adianta confiar que há 30, 40 ou 50 anos pela frente, quando um mal súbito pode nos ceifar e levar à morte?
O texto diz que muitos confiam em si mesmos, mas eles, os hebreus crentes, o rei submisso a Deus e nós, cristãos, que adoram o verdadeiro e único Deus, só confiamos no nome do Senhor para superar as nossas dificuldades e suprir as nossas faltas. Faz-nos lembrar outro salmo que diz: se o Senhor não guardar a cidade, em vão vigiam as sentinelas. Salmo 127, verso 1. A vitória não está num bom equipamento de guerra, num bom cavalo, num bom carro. A vitória está em confiar-se no Senhor, crendo que Ele luta ao lado dos que nele confiam e que se encontram no centro da sua vontade. Nós somos imortais enquanto estivermos no centro da vontade de Deus e tivermos da parte dele uma missão a cumprir. Podem vir as lutas que vierem. Ele é a nossa garantia, a nossa proteção. Por isso, Jesus nos ensina a orar diuturnamente: não nos deixes cair em tentação, mas livra-nos do mal, pois teu é o reino, o poder e a glória para sempre. Amém. Mateus capítulo 6, verso 13. Confiemos, pois, no nome do Senhor e sigamos vitoriosos.

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De Maria Arlete Pereira de Abreu Bastos, Confissão. Sou como sou e não arredo o pé. Pessoa simples e sem pretensão, que no Deus Trino tem a sua fé e em Jesus Cristo a graça e salvação. Meu bom Jesus, tanto para agradecer, pois que sem nada de bom para te dar, tu mesmo assim aceitaste morrer para salvação me poderes otorgar. Perdoa, Pai, quando não obedeço e infiel te sou em meu viver. No dia a dia, por vezes esqueço de totalmente a ti obedecer. Arrependida, eu venho então com humildade pedir-te, Senhor, que me concedas divino perdão, fiada apenas no teu grande amor.

0: louvor do sertão. Obrigado por sua audiência. Se Deus quiser, voltaremos amanhã neste mesmo horário. Tchau, tchau.
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2: Solidariedade e persistência. Mas, não achando por onde pudessem introduzir por causa da multidão, subiram ao eirado e por entre as telhas o baixaram com o leito, para o meio de todos, diante de Jesus. Lucas 5,19. Os amigos daquele enfermo o amavam e desejavam a sua cura. Nesse propósito, não mediram esforços e nem aceitaram quaisquer empecilhos. O que eles queriam era bem evidente: ver o amigo restabelecido. Foi o que aconteceu com a família de Gary. Sua amada avó estava gravemente enferma e a visita para vê-la foi desgastante física e emocionalmente. Após uma série de derrames, a senhora estava em uma instituição para idosos. Era bem cuidada ali. Gary se aproximou e ouviu uma pergunta intrigante: que tipo de trabalho você faz? Gary, que era pastor, não estava preparado para respondê-la. Aquela vovó havia estado na sua ordenação e participado das alegrias e inspirações do momento. Como poderia ter esquecido? Voltou para casa com o coração apertado. Não se passaram 24 horas e um telefonema avisou que a vovó havia sofrido um novo derrame. Ainda sentados à mesa da cozinha, Gary, esposa e dois filhos analisavam a possibilidade de fazerem uma nova viagem. Não era simples decidir. O cansaço ainda ditava as ordens. Para resolver a questão, Gary concluiu: não sei se seria de grande ajuda porque ela não faz ideia de quem somos. Gary não contava com a resposta de Jennifer, de 8 anos. Mas nós sabemos quem ela é, papai. Reuniu os pertences e a família, partiu na manhã seguinte. Isto é solidariedade. Isto é persistência.
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1: Meu prezado ouvinte, vamos pensar neste momento sobre outra área de onde promanam vozes que devem ser ouvidas com muita atenção. Já consideramos, aqui através deste programa, as vozes de baixo, as vozes de fora e as vozes de dentro. E vimos que a Bíblia declara que há muita espécie de vozes no mundo e nenhuma delas é sem significação. Elas significam a nossa felicidade ou a nossa infelicidade para todo sempre. Tudo vai depender da nossa maneira de agir diante daquilo que ouvimos. Até mesmo as vozes de baixo, daqueles que saltaram deste mundo para a eternidade, sem Cristo e sem salvação, e incorreremos do perigo de sermos lançados ali, lugar que não foi feito para a criatura humana, mas para o diabo e os seus anjos. Jamais iremos até ao inferno para atendermos aos clamores que daquele lugar chegam aos nossos ouvidos. Mas poderemos correr o perigo de sermos lançados por negligência, por incredulidade, por não obedecermos à palavra de Jesus Cristo. As vozes de dentro, elas poderão determinar o nosso bem-estar integral, dependendo da nossa observância aos clamores da nossa natureza religiosa. E as vozes que vêm de fora, vozes de amigos que nos induzem para o mal, vozes que não são vozes, mas caminhos largos e perigosos, são as avenidas do pecado, da tragédia total, que nos levarão para a bancarrota espiritual, moral e social. Ouçamos sempre as vozes externas, as vozes boas, educadas, responsáveis, espirituais e cônscias da responsabilidade perante Deus, porque cada alma neste mundo é responsável por aquilo que fala, por aquilo que faz. Jesus Cristo já dizia: pela tua palavra serás julgado. Hoje, meu amigo, vamos considerar as vozes de cima, lá do alto, de onde está Deus, a habitação oficial de Deus. Dali vêm vozes para o nosso bem, vozes maravilhosas, vozes em forma de coro, vozes de Deus, vozes de Jesus Cristo, seu Filho, vozes do Espírito Santo, vozes dos salvos que cantam em coro, visto que servem a Deus de dia e de noite, e vozes dos coros angelicais. São os anjos, os mensageiros de Deus, que louvam a Deus e nos conclamam e despertam em nós a saudade pelo céu. O meu amigo, sem dúvida, deseja ir para o céu. O céu é o lugar bendito, é o lugar de Deus e das boas companhias. Do céu, então, promanam vozes puras, vozes limpas, vozes altamente responsáveis. É Deus quem diz: filho meu, dá-me o teu coração. Certa feita, quando do batismo de Jesus, Deus disse o seguinte: este é o meu filho amado, em quem me comprazo, a ele ouvi. Cristo também nos chama, ele nos chama pelo nome. Ele conhece o nosso nome. Ele sabe das intenções do nosso coração. Ele sabe dos nossos alvos, os sonhos que temos acalentados para o futuro. E Ele está pronto para nos ajudar. E Ele nos chama: vinde a mim, todos que estáis cansados e sobrecarregados, e eu vos aliviarei. Tomai sobre vós o meu jugo, e aprendei de mim, que sou manso e humilde de coração. É Jesus quem diz: vinde após mim, e eu vos farei que sejais pescadores de almas. Meu caro ouvinte, você poderá ser um entre tantos pescadores de almas que vivem neste mundo. Entrega o teu coração a Cristo. Ouça com atenção as vozes que vêm do alto e que são dirigidas ao teu coração neste dia de hoje.

E disse Jesus: Vinde a mim todos os que estáis cansados e oprimidos, e eu vos aliviarei. Tomai sobre vós o meu jugo, e aprendei de mim, que sou manso e humilde de coração, e encontrareis descanso.

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0: astros, pôr do sol. É belo este sol pôr, finda-se o dia. As suas cores eu não sei descrever. Envolvem-me a beleza e a magia. Fico quieta, vendo anoitecer. Vai-se levando o meu pensamento, tão alto que roçou os altos céus, em gratidão e reconhecimento por toda a criação, o nosso Deus. Tanto para agradecer ao meu Senhor, mas a maior foi a prova de amor dada em teu Filho, o Senhor Jesus, que aceitou a este mundo vir, obediente foi morto na cruz, para em seu sangue nos poder remir.
1: 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Romanos 10, 17. Bem-aventurado o homem que não anda no conselho dos ímpios, não se detém no caminho dos pecadores, nem se assenta na roda dos escarnecedores. Antes, o seu prazer está na lei do Senhor, e na sua lei medita de dia e de noite. Ele é como árvore plantada junto à corrente de águas, que no devido tempo dá o seu fruto, e cuja folhagem não murcha, e tudo quanto ele faz será bem sucedido. Os ímpios não são assim. São, porém, como a palha que o vento dispersa. Por isso os perversos não prevalecerão no juízo, nem os pecadores na congregação dos justos. Pois o Senhor conhece o caminho dos justos, mas o caminho dos ímpios perecerá. Salmo número 1.

Mário Augusto de Jesus, mãos que cantam. Talvez só os consolados como eu venham a entender esse gesto, Senhor. Quando o bálsamo de uma palavra amiga cicatriza uma velha ferida, porventura não traduz canção? Só tu sabes o conforto que a tua herança me inspira. Tu lhe deste mãos que cantam a voz do teu coração. Sim, que encantam e eternamente cantarão. Melodias tão divinas que do céu cantaram a glória. Na mente dos pequeninos escreveram a tua história. Cantam desde a manjedoura até a vitória da cruz, despertando missionários, cada servo, nova luz, enfim, o encontro marcado. Quando as almas alcançadas pela mensagem da cruz receberam a pequenina secretária de Jesus, terminou o expediente, veio enfim a promoção. Eis aí o esperado. Os céus romperam-se em versos na mais linda poesia. E nuvens, rimando, escreveram: bem-vinda, Mirtes Matias.

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1: Versículo 13. Tenho testemunhado disso em meu viver. Quando alguns irmãos e eu iniciamos a Missão Batista Boas Novas de Osasco, não tínhamos um tostão furado. A nossa primeira ceia do Senhor foi celebrada com copinhos plásticos, pão de padaria e refrigerante de uvas. Hoje aquela igreja conta com uma propriedade de 600 metros quadrados, uma capela para 150 pessoas, estacionamento para mais de 20 carros e tudo o que é necessário para desenvolver-se. Seu novo pastor está feliz em dar prosseguimento ao trabalho iniciado. Eu vi a bondade do Senhor na terra dos viventes. Meu irmão Daniel e eu cuidamos de nossa mãe até a sua morte. Ele financiava os recursos e eu vivia com ela, pois era solteiro. Quando ela partiu, eu tinha 40 anos. Pensei, Deus me quer solteiro, vou louvá-lo assim mesmo. Sem pretensão romântica alguma, fui pregar num retiro de jovens, num acampamento de carnaval. Após o retiro, os jovens vieram conhecer a nossa igreja. Entre eles estava uma japonesa que prontificou-se a ser organista, já que tínhamos órgão e não tínhamos quem tocasse nos cultos. A história desenvolveu-se e aos 45 anos eu me casava com aquela moça. Eu vi a bondade do Senhor na terra dos viventes. Já fora da idade comum para ser pai, fui abençoado com duas lindas crianças e sou um pai babão, coruja, extremamente grato pelos meus dois filhos e pela minha família. Além disto, fiquei apenas 34 dias fora do pastorado eclesiástico depois de deixar a Boas Novas. Já estou pastoreando novamente. Eu tenho visto a bondade do Senhor na terra dos viventes. E se nada disso tivesse acontecido? E se eu tivesse morrido aos 17 anos, conforme estava anunciado, pois fiquei no hospital em estado terminal? Eu também teria visto a bondade do Senhor, pois cada dia que vivo, cada alimentação, cada manhã e entardecer, cada vez que abri os olhos, falei com os lábios, ouvi ou senti, fui ricamente agraciado. É preciso ver a bênção de Deus em cada detalhe, em cada suprimento, em cada oportunidade. Somos muito abençoados, quer vivamos longamente ou quer vivamos poucos dias. Que tal crer de todo o coração que verá hoje a bondade do Senhor na terra dos viventes? Que Ele lhe abençoe agora. Amém.

0: Diga não à violência e sim ao amor.
1: Pereira de Abreu Bastos, Deslumbramento. Eu me deslumbro em cada entardecer, ficando à janela ao fim do dia, olhando o céu no misto de magia, a ver do sol o suave esconder. E deixo-me inundar na tarde calma desta poesia que ela me traz, qual bálsamo sereno para a alma de comunhão com Deus e sua paz. Desculpa, sim, os homens não terão por não honrarem o seu Criador. Ele se revela em toda a criação e seu Filho nos deu por Salvador. Prova maior para nós do seu amor, a ti, Senhor, a minha gratidão.
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Mateus capítulo 7, 24 a 27. Vamos ler em uma só voz. Vamos então? Todo aquele, pois, que ouve estas minhas palavras e as pratica, será comparado a um homem prudente que edificou a sua casa sobre a rocha. E caiu a chuva, transbordaram os rios, sopraram os ventos e deram com ímpeto contra aquela casa que não caiu, porque fora edificada sobre a rocha. E todo aquele que ouve estas minhas palavras e não as pratica, será comparado a um homem insensato que edificou sua casa sobre a areia. E caiu a chuva, transbordaram os rios, sopraram os ventos e deram com ímpeto contra aquela casa e ela desabou, sendo grande a sua ruína. Deus abençoe. Podem sentar.

quando o temporal contra ela der, há de resistir todo o seu poder. Passava uma van pela rua perto da Marginal Pinheiros, na sexta-feira, se não me falha a memória, e subitamente começaram a ver as partes da rua subindo. Na verdade, a rua não estava subindo, eles que estavam afundando. E junto com eles, caminhões e carros foram caindo num baita buraco, um buraco de 80 metros de diâmetro, 40 metros de profundidade, buraco feito pelo homem. As obras do metrô, mal feitas, e ainda com a chuva penetrando, amoleceu a terra, e o buraco apareceu. Pessoas que não tinham nada a ver com aquilo afundaram. 5 a 7 pessoas ainda estão desaparecidas. Infelizmente, dentro de algumas horas, vamos descobrir que seus cadáveres estão soterrados. Para se fazer uma construção, é necessário ter perícia. É necessário preparar-se para ela e ter toda a segurança indispensável. A segurança tem que ser maior do que a obra precisa, porque caso contrário, você pode correr sérios riscos. Não sabemos se o consórcio da linha amarela do metrô é culpado ou não, porque intempéries e tragédias, todos nós estamos sujeitos a elas. Mas não faltam aqueles que dizem que as companhias que estão produzindo aquele túnel deixaram de colocar o concreto necessário para conter as rachaduras que apareciam na margem da parte de cima da rua. Se é verdade ou não, não sabemos. O que sabemos é que a obra arriou. O que sabemos é que tiraram toda a terra do lugar e o que havia em cima veio tudo abaixo. E o que sabemos é que pessoas pagaram com a vida. E o que sabemos é que muita gente vai perder suas casas e nunca mais vão ver a cor das suas casas. A vida da gente parece com o buraco do metrô. Sabe, meus irmãos, uma estação do metrô, ela tem muitos atrativos. Elas são bonitas. Algumas da linha da Paulista, Vila Madalena, são verdadeiras obras de arte. São estações com painéis de grandes artistas. A ardósia usada nessas estações são ardósias finamente cortadas, colocadas, assentadas. As lâmpadas são muito bonitas e artísticas. Nós temos também a linha Norte-Sul, a mais antiga, feita ali pelo Senai e outras partes, aquelas placas de metal tão bonitas com o azul pintado ali. Eu me lembro bem quando estavam fazendo estas estações. Mas tudo isto perde o valor se uma coisa que eu não sou capaz de enxergar não for colocada primeiro e colocada bem no lugar onde deve estar e ser resistente. É o fundamento. É aquilo onde esta linda estação, esta linda construção vai estar erguida. Eu posso construir uma coisa muito bela,
Mas se eu não tiver firmeza, se eu não tiver estabilidade onde ela está sendo construída, pode ser a mais bela do mundo, ela ria. A nossa vida se compara a uma linda estação. Muitas vezes nos preocupamos com a estética, sermos bonitos, sermos belos, sermos esbeltos, sermos pessoas dignas de passar pelas passarelas, pelos desfiles de moda. Temos as roupas mais bonitas, os sapatos de cromo alemão. Temos beleza estética, mas não nos preocupamos com os fundamentos da nossa vida. E falaremos deles daqui a pouquinho. Às vezes nos preocupamos em ter uma casa grande e bem mobiliada. Nos preocupamos com um quarto que parece um sonho. Nos preocupamos com uma cozinha equipada com todos os equipamentos modernos que tornam a vida da dona de casa e do seu parceiro de cozinha muito melhor e muito mais fácil de ser conduzida do que era 30, 40, 50 anos atrás. Nos preocupamos com um quarto das crianças cheirando talco pompom. Mas se não tiver fundações que dão estabilidade a esta casa, ela pode ser a mais bela possível. Ela não tem segurança. Ela é perigosa. Às vezes nós nos preocupamos com fazer muitas coisas ao mesmo tempo. Mas, ao fazê-las, corremos o risco, como aconteceu com aquele prédio no Rio de Janeiro, feito às pressas e com concreto mal feito, com areia no meio, e levantam o prédio, e então depois o prédio cai sozinho porque não tem estabilidade. Assim é a vida de muitas pessoas. As pessoas se preocupam com os seus bens. Eu quero ter, eu quero possuir. E há uma sede de possessão impressionante, que não adianta as pessoas ao nosso lado morrerem. Nós não nos conscientizamos de que não somos perpétuos aqui na Terra. Agora mesmo a revista Veja mostra lá na capa a filha do Silvio Santos, a Patrícia, que vai assumir a herança do grande conglomerado do baú da felicidade do Silvio Santos. Ele vai passar, o Silvio vai aposentar, ele vai morrer, ele não vai levar nada. Vai ficar para a filha. Se ela souber administrar bem, a empresa irá bem. Normalmente a terceira geração acaba com tudo. Os netos que não sofreram por aquilo, que não lutaram por aquilo, acontece o que aconteceu com os Matarazzo. Os Matarazzo hoje nem existem mais como conglomerado, porque a terceira e quarta gerações acabaram com a empresa. Nós não permanecemos sempre aqui, meus irmãos. Nós passamos. Saddam Hussein teve poder na mão, mas uma corda no pescoço tirou a sua vida. E ele acabou morto como aqueles que ele matou, e como todos os outros seres humanos que um dia vão morrer. Meus irmãos, nós precisamos cuidar da fundação, dos fundamentos da nossa casa. A casa aqui não é a parede, não é o prédio, não é a moradia. A casa é a nossa vida. Nós precisamos cuidar da nossa vida. E há coisas mais importantes para se cuidar do que a beleza estética. A beleza estética é bastante importante
No momento em que você está numa fase romântica, no momento em que você está cuidando da sua aparência e tem uma idade relativa, agora a aparência saudável, cuidar do corpo também é importante, isto sempre. Mas mais importante que cuidar da saúde e da beleza estética é cuidar da sua alma, porque um dia você terá um encontro com Deus. Fechará os seus olhos para este mundo e irá ver Deus. E como é que você vai estar diante da presença de Deus? Construir a vida sob fundamentos sólidos faz com que se enfrentem crises e se vençam as crises. Uma pessoa que constrói a sua vida sobre o trabalho, não estou dizendo que deixe de ser trabalhadora, não, é trabalhadora, mas o trabalho é o Deus dela. No dia em que a aposentam, ela morre. Porque toda a razão da vida dela era o seu trabalho. Pessoas tremendamente ligadas à sua atividade, quando nós, na verdade, deveríamos ter o Senhor nosso Deus como centro da nossa vida. Os irmãos já perceberam que em todas as cidades mais antigas,

Hoje, a igreja não tem sido o centro da vida da maioria das pessoas, mormente porque Jesus não tem sido mais o centro da vida das pessoas. A vida empresarial é mais importante, a vida romântica é mais importante, a vida olímpica é mais importante, a vida política é mais importante, a vida da diversão é mais importante. Então tudo gira em torno daquilo que eu caracterizo como centro da minha vida. E se o centro da minha vida não for Deus, quando eu ficar doente ou quando eu ficar velho, quando eu já não tiver mais acesso à vida olímpica, à vida política, à vida romântica, quando eu já não tiver mais acesso à vida trabalhista, à vida industrial, à vida comercial, e eu estiver num leito doente e prestes a ter um encontro com o meu Deus, o que é que terá sobrado? Muito pouca coisa. Quando na verdade, se eu fizer de Deus a base da minha vida, quando eu chegar ao dia derradeiro, eu estarei pronto. E não preciso chegar no dia derradeiro. Como diz a palavra de Deus, 1.000 cairão ao teu lado, 10.000 à tua direita, tu não serás atingido. Somente com os teus olhos contemplarás. Salmo de número 91. Sabe o que significa isto? Significa que para determinadas pessoas, se roubarem o carro dela, a vida acabou. Se a mãe desta pessoa morrer, a vida acabou. Se esta pessoa perder uma perna, ou perder a sua saúde, a vida acabou. Se ela perder o dinheiro, a vida acabou. Por quê? Porque perdeu o sustentáculo da vida. Mas quando nós fazemos de Deus a base sobre a qual construímos a nossa vida, nós dizemos como o apóstolo Paulo: aprendi a estar contente em toda e qualquer circunstância. Tendo dinheiro ou não tendo dinheiro. Tendo saúde ou não tendo saúde. Tendo tempo ou não tendo tempo. Tendo emprego ou não tendo emprego. Tendo casa ou não tendo casa. Tendo família ou não tendo família. Nada derruba aquele que constrói a sua vida em Deus. Nada é capaz de tirar a sua sede e vontade de viver e viver firme, porque a base da sua vida é Deus. Ele não se entristece ao ponto de estar acabado, porque Deus o restaura. Mas há certas pessoas que não são capazes disso e até se suicidam. Dias atrás, aquele rapaz entrou na casa da sua ex-companheira, ele, prisioneiro, que não voltou para a prisão com este famigerado indulto de Natal, entrou na casa da sua ex-companheira, fê-la de refém, porque a base da sua vida era a liberdade e o relacionamento. Meus irmãos, quando nós temos tirado de nós tantas coisas, nós aprendemos a viver mesmo sem essas coisas. E nós aprendemos que o fundamento da nossa vida não são as coisas. O fundamento de nossa vida não são as pessoas que estão ao nosso redor. Nós temos luz própria e força própria, porque dentro de nós brilha a luz de nosso Senhor Jesus Cristo, que disse: eu sou a luz do mundo, quem me segue não andará nas trevas, mas terá a luz da vida. Por isso nós somos capazes de, ao enfrentar uma provação, ao enfrentar uma perda, ao enfrentar uma crise, chegar ao fim desta crise e dizer: aguentei, porque o meu Deus supriu cada uma de minhas necessidades em Cristo Jesus. Richard Wurmbrun,

nome difícil, mas de uma vida memorável. Eu o conheci pessoalmente em 1982. E se existiu um santo de vida santa andando sobre a terra no tempo em que eu estou vivo, este homem foi Richard Wurmbrow. Ele escreveu um livro chamado Torturado por Amor a Cristo. Levado até a prisão, cortaram as solas dos seus pés, sem anestesia. E diziam a ele: se você negar a Cristo, nós não faremos isso. Ele não negava. Abriam as suas unhas a sangue frio e colocavam fios de eletricidade. E diziam: se você negar a Cristo, nós paramos com isso. Ele não negava. Cortaram as pontas dos seus dedos em carne viva, a ponta da sua língua, e ele não negou a Cristo. Ele tinha o corpo perfeito, aprendeu que a base da sua vida nem era o seu corpo, era a sua fé. Quem tem a fé tem tudo. Quem tem a fé enfrenta o mundo. Quem tem a fé remove montanhas. Quem tem a fé transforma maldições em bênção. Quem tem a fé é capaz de enxergar, como José do Egito enxergou, numa crise, uma oportunidade. Venderam-no como escravo aos ismaelitas. Isto é bom ou é ruim? É péssimo. No entanto, através disto, ele foi para o Egito e lá se destacou como primeiro-ministro do Egito. E ele chega a dizer aos seus irmãos: não fiquem tristes. Foi para a bênção e preservação que Deus permitiu que vocês fizessem isso. O crente é capaz de enxergar em cada crise uma vida nova, uma oportunidade para começar algo novo para o seu Deus. Ou para ter perseverança. Pois o texto nos fala de uma tempestade que sobreveio sobre a casa, e ela, por estar fundamentada em rocha, a casa sofreu, mas não caiu. A casa somos nós. A rocha é a palavra de Deus. Quem está fundamentado na palavra de Deus também tem crises. Não pensem, os irmãos e os amigos, que ser cristão é um momento ou uma garantia de não se ter crise nenhuma ou de não se ter problema nenhum. Pelo contrário, no mundo tereis aflições, é o que diz a palavra de Deus. Mas tem uma coisa: vem a crise e ele persevera. Vem a crise e ele continua. O crente que está fundamentado na rocha não fica a mudar o tempo inteiro de prioridades na sua vida. O adolescente é comum isto. E quem já passou na adolescência e continua assim, está precisando de tratamento. O adolescente hoje, você conversa com ele, ele diz assim: eu vou ser piloto de avião. Semana que vem você conversa, ele fala assim: eu vou ser engenheiro civil. Na outra você conversa com ele, ele fala assim: eu vou ser mergulhador. Na outra você conversa com ele, ele fala assim: eu vou ser agente secreto. Na outra você conversa com ele, ele fala: eu vou ser vadio. Ele escolhe cada semana uma coisa. Cada semana ele escolhe uma profissão ou uma atividade diferente. Há muitos de nós que estão sempre começando e nunca chegam a lugar algum. Na vida cristã, por exemplo, estão sempre prometendo a Deus tantas coisas. Estão sempre começando uma vida de consagração. Estão sempre pegando seus dons e talentos, dizendo: este ano eu oferecerei a Deus isto ou aquilo.
estão sempre sucumbindo, não vão a parte alguma. Por quê? Porque sua casa, ao invés de estar construída sobre a rocha, está construída sobre a areia. É como a rua de Pinheiros construída sobre um buraco. Ela ria, ela cai. Só pode permanecer firme e fiel e continuamente perseverante quem de fato constrói a sua vida em algo que permanece para sempre. E o que permanece para sempre é a palavra de Deus. Jesus disse assim: se você ouvir o que eu falo e colocar em prática, você está construindo a sua casa sobre a rocha. É que nós somos tão emocionais, tão emotivos, latinos que somos, latino-americanos que somos, que nós achamos que o serviço para Deus tem que ser emocional, ou seja, eu vou precisar sentir para poder continuar. Quando eu não sinto, eu não continuo. Imagine os senhores, imagine as senhoras, se nós fôssemos trabalhadores latinos e emocionais. Amanhã eu não sinto vontade de trabalhar, então não vou. Bom, no fim do mês o meu patrão não sente vontade de pagar, então não paga. Já pensou que mundo caótico nós teríamos se vivêssemos num mundo profissional emocional? Mas aquele que constrói a sua vida sobre a areia movediça da vida espiritual faz isso no reino de Deus. Não tem perseverança, não tem continuidade, não tem compromisso. E o compromisso é fundamental para nós provarmos que não somos fogo de palha e que não somos apenas uma linda cabana, uma linda tenda. Nós somos uma casa muito bem fundamentada, muito bem colocada. Tive a oportunidade de entrar num museu cuja estrutura toda, exceto a pintura, o resto era tudo de mais ou menos 1.200 anos a construção. Como é que uma construção aguenta 1.200 anos de pé? Mas você olhava no chão, era pedra. Paredes de pedra. Aquilo lá, só com uma bomba mesmo para derrubar. Quantos terremotos não enfrentou? Estava lá firme. Assim é a vida do cristão que é praticante da palavra. Assim é a vida do membro da igreja que é praticante da palavra. Assim é a vida de uma pessoa que não faz de outras coisas o centro da sua existência, mas coloca Deus como princípio, o meio e o fim da razão do seu viver. Podem tirar tudo de você. Como disse Lutero na sua composição, quando ele construiu o hino Castelo Forte, na última estrofe, ele diz o seguinte: sim, que a palavra ficará, sabemos com certeza, e nada nos assustará com Cristo por defesa. Se temos de perder os filhos, bens, mulher, embora a vida vá, por nós Jesus está, e dar-nos-á seu reino. Oh, que maravilha! Se você tiver de perder tudo por Jesus, você aceita? Eu me lembro que o pastor Davi Gomes, certa feita, disse numa das revistas da Mocidade Batista, na década de 80, arrependimento para os arrependidos. E é verdade. Se fosse feito um reapelo, será que você seria um dos que se reentregaria a Jesus? Se Jesus chegasse para você e dissesse assim: olha,
Você aceita perder o seu emprego? Você aceita perder a sua mulher? Você aceita perder o seu marido? Você aceita perder os seus filhos? Você aceita perder o seu conforto? Talvez nós diríamos como aquele rico, quando Jesus disse assim: vai, vende tudo, dá para os pobres, você vai ter um tesouro no céu, depois vem e me segue. Será que nós faríamos igual a ele? Ele disse assim: ah, então eu não quero. Nós talvez não dizemos isso com a boca, mas mostramos isso com a prática. É hora de mudar. É hora de nos arrependermos e dizermos: Senhor, por mais difícil que seja, quero construir a minha vida sobre a rocha da tua palavra. Não quero confiar na minha saúde, vou cuidar dela, mas não quero confiar nela. Não quero confiar na minha beleza estética, vou cuidar dela, mas ela não é a base ou prioridade da minha vida. Não vou confiar no meu patrão, quero ter confiança nele. Quero fazer um bom trabalho na empresa, mas a minha confiança não está nele. Não vou confiar na minha memória, vou cuidar dela. Não vou confiar na minha sabedoria, vou procurar ser sábio, mas a minha confiança estrita, absoluta, vai estar na certeza de que tu estás comigo e de que se tudo acabar para mim, o Senhor não vai acabar, e o Senhor é o meu grande tesouro, porque eu sei em quem tenho crido, e estou bem certo que Ele é poderoso para guardar o meu depósito até o dia final, e poderei seguir a minha vida com coragem, com vitória, com graça, com poder. O irmão vai bem? Estou melhor do que mereço. O irmão está feliz? Com a graça do Senhor. O irmão está vencendo muito mais do que imaginei. E os problemas são menores do que o meu Deus. Com a graça do Senhor, seguirei avante, vencerei cada dia. E cada dia será melhor do que o anterior, porque o Senhor é quem me guarda, o Senhor é a base da minha vida. Eu construo a minha vida, não num cristianismo xoxo, num cristianismo oco, como a rua de Pinheiros. Eu construo a minha vida, não numa rua que é oca por baixo, mas numa rua que é rocha por baixo. O Senhor é minha rocha, o Senhor é minha sustentação, o Senhor é a graça da minha vida, e nele eu confiarei. Outras estações do metrô vão aparecer, outros buracos vão engolir. Mas outros vão ser tão sólidos e firmes, que se Jesus não voltar logo, vão passar centenas de anos servindo, porque estão bem construídos e bem zelados. Esperamos que a rodovia dos imigrantes seja assim, a que desce para o litoral, quase que inteiramente feita em túneis. Túneis tão bem feitos, que rodam por baixo 3, 4 quilômetros dentro da montanha. Deus nos convida a construir assim, coisas que permanecem, coisas que aguentam, coisas que dão força. Você é chamado para ser modelo para a pessoa que está do seu lado. Se ela precisa de um modelo, você é chamado para ser este modelo. Modelo de firmeza, modelo de simpatia, modelo de entusiasmo, modelo de sair das crises, modelo de vencer os problemas. Você é um cartão de visitas dos céus. Está cumprindo seu papel? Ou você está oco? E está afundando num grande buraco. Eu quero orar por você. Quero convidar os amados irmãos queridos para baixar a sua cabeça, fechar os seus olhos e consultar o seu coração. A
A Bíblia chega a dizer o seguinte: sonda, meu Deus, e conhece o meu coração. Prova, meu Pai, e vê se há em mim algum caminho mau, e guia-me pelo caminho eterno. Pedir perdão é o começo. Senhor, tenho confiado em mim mesmo. Tenho feito de mim, da minha força, minha sabedoria, meus talentos, meus bens, meus amigos, meu patrimônio, meus planos, meus sonhos, tudo meu. Senhor, me ajuda a mudar o pronome pessoal aqui, seja do caso reto ou do caso oblíquo. Agora, Senhor, é tudo teu. Teu plano, teu querer, teu caminho, tua vontade, teu rumo, tua força, tua sabedoria, teu patrimônio. Sou teu, Senhor. Perdoa-me, porque eu tenho construído a minha casa sobre a areia movediça, a areia da falta de prática da palavra e das emoções que são tão instáveis. Perdoa-me, Senhor. Dá-me a tua mão. Dá-me o teu plano. Me dá a planta da casa nova que tu podes construir sobre ti mesmo para mim. Permite-me construir uma vida segundo a tua vontade, uma vida confiada em ti, uma vida que não cai, uma vida que permanece. Me ajuda. Alguém que quer orar assim essa noite, levanta a sua mão. Eu quero orar por você, pedir a Deus por você. Deus te abençoe.

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1: Pelo teu sangue vertido na cruz, sobre o pecado ganhaste a vitória, glória e honra a ti, ó meu Jesus. Só tu és digno do livro abrir. Tu, que morreste e has ressuscitado, digno és de novo cântico ouvir, por todos ser o Cordeiro adorado. Ó meu Senhor, aceita a gratidão de tua humilde serva pela dor que padeceste para dar-me o perdão. Como é maravilhoso o teu amor! Aceita, pois, Senhor, a adoração de tua serva, o humilde louvor.
0: 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Quão amáveis são os teus tabernáculos, Senhor dos exércitos! A minha alma suspira e desfalece pelos átrios do Senhor. O meu coração e a minha carne exultam pelo Deus vivo. O pardal encontrou casa e a andorinha ninho para si, onde acolha os seus filhotes. Eu, os teus altares, Senhor dos exércitos, Rei meu e Deus meu. Bem-aventurados os que habitam em tua casa, louvam-te perpetuamente. Bem-aventurado o homem cuja força está em ti, em cujo coração se encontram os caminhos aplanados, o qual, passando pelo vale árido, faz dele um manancial, de bênçãos o cobre a primeira chuva. Vão indo de força em força, cada um deles aparece diante de Deus em Sião. Senhor, Deus dos exércitos, escuta-me a oração, presta ouvidos, ó Deus de Jacó. Olha, ó Deus, escudo nosso, e contempla o rosto do teu ungido, pois um dia nos teus átrios vale mais que mil. Prefiro estar à porta da casa do meu Deus a permanecer nas tendas da perversidade, porque o Senhor Deus é sol e escudo, o Senhor dá graça e glória, nenhum bem sonega aos que andam retamente. Ó Senhor dos exércitos, feliz o homem que em ti confia. Salmo 84. 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

0: tradição e mito, de nobreza e martírio. Nos caminhos, tantas pedras ferem seu andar a incerto. Lhes devolvam a primavera, que o grande inverno está perto. Dê-lhes de volta o presépio e o ar que a vida conduz. Mostre-lhes o pão e o peixe, a manjedoura e a cruz. O lírio branco dos vales, o inocente passarinho. Os rios, a areia, as nuvens, o barco, a onda, o caminho. Congreguem logo as crianças para o perfeito louvor. Guardá-las do sol e da neve, com água, ternura e flor. Cubram de brancos meninos que o mundo os quer macular. Vistam-lhes túnica e consulte-o, eles têm de guerrear. Numa peleja indomada serão também guerreados pela vida, pelo mundo e pelos nossos pecados. Jogue-lhes régia armadura, escudo, broquel e lança. E as deixem ir hoje, cedo, pelos rumos da esperança. Tomando os quatro destinos sem pressa no seu andar, poderão estar bem cedo, antes da noite chegar. Abrir-se-á na longa noite um caminho musical, quando de branco chegarem para a festa do Natal. Com palmas, incenso e mirra, vestidos de branco e luz, ao redor da manjedoura do eterno infante Jesus. Vistam de branco as crianças antes da noite chegar.
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2: A mensagem inicial. O texto está cumprido e é chegado o reino de Deus. Arrependei-vos e crede no Evangelho. Marcos 1,15. A conversão ao Evangelho de Cristo é baseada em arrependimento e fé. Ninguém chega a crer em Cristo e a aceitar a salvação se primeiro não reconhecer-se pecador, necessitado do perdão e da graça de Deus. Esse é o primeiro ponto que devemos abordar na apresentação do plano de salvação. Arrependimento é a mensagem inicial do Evangelho. Geralmente, as pessoas que se negam ou demoram a aceitar a salvação, o fazem porque se acham boas. Não mato, não roubo, não tenho vícios, só faço bem, faço caridade, mereço a salvação, dizem elas. Quem pensa assim, nunca vai crer no Evangelho, pois se julga autossuficiente, totalmente digno de herdar a salvação e o reino de Deus. Mas quando se aceita a verdade de Romanos 3,23, então vem o reconhecimento do pecado, da imperfeição e o grito de socorro, preciso de um Salvador. É aí que começa o arrependimento seguido da fé. Isso é conversão, e o resultado é salvação e vida eterna. Quem se dispõe a evangelizar alguém, saiba que esse é o início. Aliás, o melhor testemunho, a melhor pregação é: eu era um pecador perdido, hoje continuo pecador, mas pecador salvo, justificado pela fé e pela graça de Jesus. Mostrar a necessidade de arrependimento é a mensagem inicial. Conta a história da igreja que Santo Agostinho, quando sentiu que a morte se aproximava, pediu que alguém escrevesse os salmos penitenciais e os colocasse em frente ao seu leito de morte. Lendo-os, as lágrimas desciam de seus olhos, agradecido a Deus por sua misericórdia. Isso é arrependimento, emocionar-se com a graça e a misericórdia de Deus que perdoa e redime o mais terrível pecador.
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se não observarmos os mandamentos de Deus. Quem quer uma vida abençoada e com bons resultados deve andar nos caminhos de Deus. Quem se firma na palavra do Senhor não cai, e se cair, o Senhor o levantará. Deus sustenta a quem o coloca em primeiro lugar. Que tríplice livramento maravilhoso! Que cada leitor experimente também na presença de Deus bênçãos tão maravilhosas quanto as que o autor deste salmo experimentou. Amém.

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Acabamos de apresentar com Feliciano Amaral, Louvores do Coração. Continue a ouvir a nossa programação. 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
1: No Crepúsculo Sombras Vêm à Terra.
0: Edgar Martins em louvores. Não desligue, porque a nossa programação continua. Amanhã, se o bom Deus assim nos permitir, estaremos de volta neste mesmo horário. Que Deus abençoe a todos.

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0: Bom dia, Nuno.
1: Olá, David, estás bom?
0: Está tudo bem, e contigo?
1: Pela graça de Deus, vou indo.
0: Então, neste programa de hoje, vamos falar, especialmente vamos concentrar mais num versículo, que vai ser em Romanos 8:31. O que é que diz esse versículo, Nuno?
1: Se Deus é por nós, quem será contra nós? Iremos começar com um pequeno exemplo, uma pequena história que encontramos num devocional que nós lemos diariamente e gostávamos de compartilhar com vocês. Espero que compreendam.
0: Esta história fala-nos acerca de um jovem que era crente e estava a trabalhar no seu primeiro emprego. E ele estava a trabalhar no turno da noite, era numa linha de montagem numa fábrica de frigoríficos. Pronto, estava a tentar ganhar dinheiro para depois poder gastá-lo na escola bíblica, para poder trabalhar com mais pessoas na escola onde se ensinam as pessoas aquilo que a Bíblia diz. As pessoas com quem ele trabalhava eram más, eram grosseiras com ele, e ele era ridicularizado por ser um cristão.
1: E isso acontece muito ainda hoje, quando nós somos cristãos e as pessoas não aceitam.
0: Exatamente, somos muitas vezes, as pessoas que se afirmam cristãs e que praticam aquilo que a Bíblia diz, são muitas das vezes, no trabalho ou
1: exatamente,
0: na rua, são criticadas por aquilo que fazem.
1: Criticam-nos e põem-nos à prova.
0: Exato, por exemplo, uma pessoa que leva a Bíblia mesmo a peito e siga mesmo aquilo, não vai mentir, não vai fazer mal às pessoas e por vezes, pronto, aquelas mentirinhas saem sempre bem. Mas uma pessoa que é crente não as pode fazer. E uma pessoa que esteja ao pé dela a ver aquilo e, tu nunca mentes, nunca não sei o quê, e a pessoa vai se sentir um bocado mal.
1: E por vezes acabam por nos excluir dos próprios grupos de Fabris e dos próprios grupos de trabalho.
0: Um isolado. Então, mas continuamos a história, que é o que vai mais ou menos acontecer a este rapaz. A perseguição acontecia a todos os intervalos e tornava-se gradualmente mais incidente. Uma noite foi pior de todas as outras. As pessoas começaram-se a rir dele, blasfemando e zombando de Jesus. Começavam a dizer que Jesus era... Pronto, começavam a dizer coisas mais acerca de Jesus, algo que ele não gostava, e ele estava mesmo pronto a desistir daquele trabalho. Então, um homem mais velho, sentado no fundo de uma sala, disse, basta, encontra outra pessoa para atormentar. Imediatamente, toda a gente se retirou daquela sala, ficando só o velho e ele. Mais tarde, o colega mais velho disse ao jovem, reparei que estavas a passar um mau bocado e queria que soubesses que estava do teu lado.
1: Exatamente, por vezes, quando nós menos esperamos, Deus envia sempre alguém para o nosso auxílio, como já aconteceu comigo e com algumas pessoas. Quando nós estamos a tentar transmitir o nosso testemunho, o nosso próprio testemunho, por vezes as pessoas mais velhas, que estão mais sensíveis e mais receptivas, acabam por perceber que nós somos realmente verdadeiros, somos realmente verdadeiros testemunhos, e chegam a um ponto que também ficam fartas de tanta acusação e tanta hipocrisia das pessoas.
0: As pessoas mais velhas, temos de reparar, têm mais experiência. Se têm mais experiência na vida é porque já sabem mais coisas do que os jovens. E ao saberem mais coisas, sabem também que aquilo que as pessoas fazem, as pessoas são crentes, que aquilo que elas fazem é realmente o que é certo e que é realmente aquilo mais correto de se fazer. Esta mensagem agora é para algum crente que possa estar a passar a mesma coisa que este jovem passou.
1: As tribulações
0: exatamente
1: diárias.
0: Se estás a enfrentar isso sozinho, se estás a enfrentar sozinho os outros que não conhecem a Deus, parece que Satanás está a vencer, mas atenção, isso parece, não está. O Senhor pode enviar um crente amigo para ficar contigo. Mas mesmo que ele não o faça, podes estar confiante que ele está do teu lado.
1: Exatamente, nunca estás só. E sempre que sentires apertado, sempre que sentires mais aflito, sai dessa situação, vai nem que seja uma casa de banho, um lugar isolado, ora que Deus está sempre contigo, Jesus está sempre do teu lado, para o que der e para o que vier.
0: E não te esqueças que Deus enviou um filho, e esse filho morreu por ti, morreu por mim, morreu por Nuno, morreu por todos vocês que nos estão a ouvir neste momento. Morreu numa cruz, uma morte muito terrível, e tu nunca poderás ser separado do seu amor e cuidado. Com confiança podes dizer agora, se Deus é por nós, quem será contra nós?
1: Iremos ouvir uma banda norte-americana, Jars of Clay, a música intitulada He, que significa Ele. Espero que gostem.

0: A música deste grupo fala-nos que Deus está connosco, Ele protege-nos, Ele habita sempre do nosso lado e para onde quer que nós vamos, Ele está sempre connosco.
1: E agora o Nuno tem aqui um comunicado a fazer-vos. Algumas pessoas podem achar estranho, porque se calhar vão pensar que este programa era para vocês ouvirem na semana passada. Mas ouçam primeiro o comunicado que ele tem a dizer.
0: Como muito poucos sabem, ou alguns sabem, o nosso Dia das Mães é sempre celebrado no segundo domingo de maio.
1: A maior parte das pessoas pode pensar, porquê que a nossa igreja celebra o Dia das Mães no segundo domingo de maio? É assim, em Portugal é um dos poucos países que celebra o Dia da Mãe no dia em que celebra. Porque Portugal, como sendo um país tradicionalmente católico, adotou um dia de uma santa, que eu não vos posso dizer qual é porque não me lembro o nome, mas esse dia dessa santa foi transformado no Dia da Mãe, porque o Dia da Mãe, na maioria das igrejas de todo o mundo, é comemorado no segundo domingo de maio, não no primeiro. Daí a nossa igreja comemorar no segundo dia.
0: Exatamente. Portanto, no domingo, dia 11 de maio, começa às 11 horas, acaba ao meio-dia e meia. Venha, traga uma flor. Se tiver mãe, traga uma flor colorida. Se a sua mãe já partiu para a eternidade, traga uma flor branca.
1: Agora vamos ouvir mais uma música. Vamos ir aos nossos africanos. A maior parte das pessoas pode não estar habituada
0: a ouvir. São de Lisboa.
1: Exatamente, são de Lisboa. São africanos, mas estão agora numa igreja também da Batista em Lisboa, na Terceira Igreja Batista de Lisboa.
0: O grupo chama-se
1: Coral Bênção.
0: Esta música vem do fundo do coração, é mesmo de louvor a Deus.

0: Espero que então passem um bom dia. Esta foi a nossa mensagem de hoje.
1: Exato. Tchau, David.
0: Adeus, Nuno.
1: Espero que Deus vos abençoe o resto deste dia e a semana. E apareçam. Apareçam para ver o nosso Dia das Mães.
0: É óbvio que são todos bem-vindos.
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Compreende que é meu Criador, os meus silêncios, sentimentos meus, e eu escuto a voz do meu Senhor. Atenta bem no que te vou dizer. Minha palavra é viva e eficaz, nunca a olvides nesse teu viver, e gozarás da verdadeira paz. Até o dia em que te chamar, que a palavra será a clara luz, para em todo o transe te guiar. Porque aceitaste o meu Filho Jesus, aqui no céu te preparou lugar, pois teus pecados ele remiu na cruz.

0: cidade é escudo e broquel. Não temerás espanto noturno, nem seta que voe de dia, nem peste que ande na escuridão, nem mortandade que assole a meio-dia. 1.000 cairão ao teu lado e 10.000 à tua direita, mas tu não serás atingido. Somente com os teus olhos olharás e verás a recompensa dos ímpios, porque tu, ó Senhor, és o meu refúgio, o Altíssimo é a tua habitação. Nenhum mal te sucederá, nem praga alguma chegará à tua tenda, porque aos seus anjos dará ordem a teu respeito para te guardarem em todos os teus caminhos. Eles te sustentarão nas suas mãos para que não tropeces com o teu pé em pedra. Pisarás o leão e o áspide, calcarás aos pés o filho do leão e a serpente. Pois que tão encarecidamente me amou, também eu o livrarei, pô-lo-ei num alto retiro, porque conheceu o meu nome. Ele me invocará e eu lhe responderei. Estarei com ele na angústia, livrá-lo-ei e o glorificarei. Dar-lhe-ei abundância de dias e lhe mostrarei a minha salvação. Salmo 91.
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quem é o meu próximo? 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Outras vezes, pequenino, tem um rosto de menino com quem eu devo brincar. 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Ele mora exatamente onde minha alma de crente pode levar afeição. Tem o rosto como o meu, as mesmas ansiedades, o sangue da mesma cor. 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

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Identificado pelo Pai, e ouviu-se dos céus esta voz: Tu és meu filho amado, em ti me comprazo. Marcos capítulo 1, verso 11. Teste de DNA. Sabemos o que vem a ser e a finalidade com que é feito. Infelizmente, porque quase sempre é para identificar uma filiação desconhecida ou negada. Infelizmente, porque a paternidade irresponsável está fora dos planos de Deus. Paternidade responsável tinham os patriarcas do Antigo Testamento, Abraão, Isaac, Jacó, Noé, Moisés, Jó e tantos outros que não só assumiram a paternidade de seus filhos, como se responsabilizaram por eles e por sua educação. Mesmo com filhos não planejados por Deus, a paternidade foi assumida e responsável, como no caso de Abraão com Ismael, Davi com Salomão, Jacó com os filhos das servas de suas mulheres. Mas o maior e mais edificante exemplo de paternidade responsável nos vem do próprio Deus, quando identificou ao mundo seu filho Jesus, e não revelou só a paternidade, mas também o prazer

alegria que sentia no filho amado. É triste ouvirmos de mulheres que nem sabem quem seria o pai de seu bebê, como também de homens que, depois de gerarem uma vida, ignoram e rejeitam o ser gerado por ele. Com certeza isso não acontece com pessoas cristãs conhecedoras dos preceitos da palavra de Deus e os planos para uma vida abençoada. Nossos filhos devem ser ensinados nos caminhos do Senhor e a fazer bom uso da sexualidade no tempo certo e da maneira certa. Para isso não há melhor exemplo do que o de Deus como Pai e do Senhor Jesus, que desde a profecia até a morte do seu filho revelou-se Pai responsável. Pai e filho se identificaram de tal maneira que Jesus declarou: eu e o Pai somos um. Existe essa identificação e unidade entre você e seu filho? 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

Aqui é o pastor Wagner Antônio de Araújo. O livro dos Salmos nos reserva momentos ímpares. Nele encontramos lições para a vida inteira. Uma delas fala sobre o sossego de criança. No Salmo 131, Davi canta no verso 2: "Pelo contrário, fiz calar e sossegar a minha alma, como a criança desmamada se aquieta nos braços de sua mãe, como essa criança é a minha alma para comigo." Davi conhecia muito bem o que era um choro de criança. Eu, que fui pai com meia idade, só vim conhecê-lo agora, após os 50. Deus concedeu-me dois filhos, uma menina, Ruth Cristina, e um garoto, Josué Elias. São as minhas joias. Josué é o mais novinho. Enquanto escrevo, ele tem 5 meses de idade. Ele é muito bonzinho, risonho, tranquilo. Porém, quando o horário de dormir chega, ele consegue alvoroçar a nossa casa toda. Chora, esperneia, com os olhinhos vermelhos. Não aceita o colo de ninguém. Sua mamãe, a minha esposa Helene, toma-o no colo, fala-lhe docemente, dá-lhe o peito para amamentá-lo e, em questão de minutos, o pequenino adormece angelicalmente nos braços da mamãe. Ele conhece a mãe que tem, atenciosa, cordata, cuidadora, generosa, fonte de sua alimentação. Por isso, quando grita e esperneia, não quer o colo ou a ajuda de ninguém, a não ser da mãe. Somente ela acalma a sua necessidade. Davi dizia que a sua alma era semelhante à alma dos bebês. A sua vida era tão agitada, tantas guerras, tantos motins, tantas dificuldades, tantos compromissos, tantos problemas de família, que ele precisava de sossego e paz. Ele precisava descansar de verdade. E somente Deus poderia dar-lhe o descanso necessário. Não era o seu general do exército, nem o tesoureiro do governo, nem os ministros de área do país. Somente Deus, o Senhor de sua vida, poderia dar-lhe aquela mesma paz, aquele mesmo acalanto, aquela doce tranquilidade que tão bem faria para a sua alma. No colo de Deus, Davi dormia em paz, em alegria, com a alma suprida do pão divino e da paz contínua. Teria o ouvinte experimentado refugiar-se no colo de Deus? Deus, como uma mãe querida e atenciosa, lhe tomará em seus braços e lhe concederá os cuidados essenciais, necessários, supridores, trazendo à alma a paz e a tranquilidade necessárias. Como o pastor apacentará o seu rebanho. Entre os seus braços recolherá os cordeirinhos e os levará no seu regaço. As que amamentam guiará suavemente. Isaías 40, versículo 11. Busque ao Senhor em oração e coloque-se como criança no colo de Deus. O que Davi experimentou, o ouvinte certamente experimentará também. Que Deus o abençoe. Amém.

De Maria Arlete Pereira de Abreu Bastos, Confissão. Sou como sou e não arredo o pé. Pessoa simples e sem pretensão, que no Deus Trino tem a sua fé e em Jesus Cristo a graça e salvação. Meu bom Jesus, tanto para agradecer, pois que sem nada de bom para te dar, tu mesmo assim aceitaste morrer para salvação me poderes otorgar. Perdoa, Pai, quando não obedeço e infiel te sou em meu viver. No dia a dia, por vezes esqueço de totalmente a ti obedecer. Arrependida, eu venho então com humildade pedir-te, Senhor, que me concedas divino perdão, fiada apenas no teu grande amor. 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

0: 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Ouçamos o pastor Timofei Tchakov.
1: Deus nos ama. Diz o apóstolo Paulo que Deus prova seu amor para conosco em que Cristo morreu por nós quando nós ainda éramos pecadores. O amor é uma das maiores necessidades para todo ser humano ser feliz. Mas ninguém pode ser feliz quando ama uma pessoa e não é correspondida. Jesus perguntou ao apóstolo Pedro depois de sua ressurreição: Pedro, tu me amas mais do que estes? E Pedro respondeu que sim, que ele amava Jesus. Que prova Pedro poderia dar a Jesus do seu amor para com ele? A prova seria ele se entregar de corpo e alma para apacentar o seu rebanho, o rebanho de Deus. Mas para fazer isto, seria necessário ele se desvencilhar dos compromissos que o prendiam ainda a esta vida secular. Ele disse aos companheiros que iria pescar. Também eles disseram: nós vamos pescar com você. Mas vejam bem, o apóstolo Pedro

frequentou a escola de Jesus durante 3 anos, se preparando para o apostolado, e agora que Jesus morreu e vai para os céus de volta, deixando-lhes uma missão gloriosa de continuar a sua obra, Pedro disse que vai pescar. Mas que provas daria Pedro a Jesus para que pudesse provar seu amor? Seria deixar tudo, deixar a pescaria, deixar as redes, os barcos, e seguir a Jesus pregando a sua palavra, apacentando o seu rebanho. Isto implica que o pregador, que o apóstolo, que o pastor deixe as coisas seculares da vida para poder dedicar-se inteiramente ao Senhor. O que foi que aconteceu com Jesus? Jesus provou seu amor para conosco como deixou o reino celestial, deixou tudo lá, deixou a glória e veio ao mundo para enfrentar os problemas nossos e sofreu numa cruz ignominiosa, foi morto, foi desprezado, mas cumpriu a sua missão. Ele prova seu amor para conosco. Quem de nós daria, por exemplo, seu filho para morrer, ser sacrificado por amor a outras pessoas? Cremos que ninguém faria isto, mas ele fez. Deus provou, Deus mandou Jesus. Jesus era filho de Deus e veio ao mundo para provar o seu amor para conosco. Ele morreu, ele ressuscitou, ele foi para o céu, mas deixou mandamentos para nós e aguarda que todos nós, nesse mundo, amemos a Jesus. Que coloquemos a nossa vida inteiramente à disposição dele, sem nenhuma reserva para nós mesmos. Que amemos a Jesus de todo o coração. Que o nosso coração seja inflamado de ardor evangelístico, de ardor pela causa de Cristo. Sejamos apaixonados por Jesus, porque ele quer prova de nós. O apóstolo Paulo diz que o amor não seja fingido. É possível que muita gente que diz amar a Jesus não esteja provando o seu amor. É apenas um amor fingido. Deus não quer isto. Deus quer um amor verdadeiro. Quer prova. Você, amigo rádio ouvinte, ama Jesus? Que provas você dá do seu amor que você diz possuir por ele? Que provas você dá? Pense nisto. Resolve de hoje em diante mudar de vida e que ele, Jesus, possa abençoá-lo.

0: louvamos, Senhor, Deus e Pai Celestial, nós te bendizemos, porque tu és um Deus maravilhoso, tu provaste o teu amor para conosco, e tu queres de nós também provas. Senhor, nós queremos dar-te provas do nosso amor. Ajuda-nos, ó Deus, para que o nosso amor cresça por ti, e que a nossa fé também seja aumentada, e que sejamos uma bênção na tua causa. Rogamos-te também por todos os nossos ouvintes, que de igual maneira, Senhor, alcancem do Senhor essa bênção, esse privilégio de servi-lo de coração, de amá-lo e de provar o seu amor. Porque pedimos em nome de Jesus. Amém.
1: Estamos chegando assim ao término do programa de hoje, prometendo voltar amanhã, querendo Deus. Nossos trabalhos são realizados todas as quartas-feiras e domingos às 20 horas, e ainda aos domingos de manhã, 9 horas, culto e doutrinamento, e às 10 horas, escola bíblica dominical, com classes para crianças, adolescentes, jovens e adultos, e todos os nossos ouvintes são bem-vindos. Venham aprender mais da palavra de Deus conosco e assim poder ter uma vida de paz e comunhão com Jesus, nosso Salvador. E se você, dileto ouvinte, deseja cópia de mensagens, escreva-nos solicitando-nos e com máximo prazer o atenderemos. Gratos pela sua preciosa atenção dispensada, um bom dia na paz de Cristo Jesus, nosso Salvador e Mestre. Eusíria Fernandes de Agov.
0: E pastor Timofei Diakov, amigo Rádio 20, para você um bom dia, na paz de Cristo, esperança nossa, que Ele, Jesus, enriqueça a sua vida e que você o ame de todo o coração.
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tomo por uma dádiva de Deus o jeito que me há dado para rimar, que é em muitos dos momentos meus outra maneira de com ele falar. Falar com Deus, o meu melhor amigo, de tudo aquilo que estou a sentir, na certeza de que ele está comigo e sempre disponível para ouvir. Esta certeza é um bem maior, a qual me faz gostar da solidão, pois que sozinha eu falo melhor a nosso Deus, abrindo o coração, louvando e bendizendo o meu Senhor e agradecendo a minha salvação.

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canta mesmo quando. 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Canta mesmo quando tudo quanto ajuntaste se perder, te obrigando até a esmolar. Canta mesmo quando tua estrela se apagar e a sorte mudar, fazendo até supor que Deus te esqueceu. Canta mais alto então, faze da dor canção, como a ostra faz com a sua ferida, transforma a tua vida em algo que abençoe o mundo e mesmo a ti. Teu tempo é pouco aqui, muito pouco aqui, e tudo que te espera é tão sublime. Não vale o crime da revolta e da inconformação. Canta mais alto então, se te vacila a fé. O teu louvor será como uma flor no Pantanal, ou como um caniço que ao vendaval se curva até ao chão, mas se levanta ao fim para sorrir ao sol, para saudar a luz. Canta mesmo quando tua cruz pesar demais e a montanha à tua frente irremovível for, há poder no louvor. Faze teu o hino de quem soube aceitar. Canta também: o Senhor deu e o Senhor tirou. Bendito seja o seu nome. Amém. Mesmo quando a dor tua carne rasgar e o teu sono fugir e o ar te faltar, canta: é o Moriá, meu Moriá, Deus proverá.

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1: Palavras de graça. E todos lhe davam testemunho e se admiravam das palavras de graça que saíam da sua boca. Lucas 4:22. Começamos este ano falando sobre graça, a maravilhosa graça de Jesus, favor imerecido da nossa salvação. Na língua portuguesa, a palavra graça também tem várias conotações. Pode ser um gracejo, algo que faz rir. Também pode significar elegância, porte, maneira de ser. O texto fala de palavras de graça, isto é, palavras agradáveis que fazem bem aos ouvidos e ao coração. Sobre as palavras de graça que Jesus proferia, Santo Agostinho escreveu: "Eu li Platão e Cícero, palavras que são muito sábias e muito belas, porém nunca li em nenhum deles: Vinde a mim, todos vós que estáis cansados e oprimidos, e eu vos aliviarei." À mulher pecadora, Jesus disse amorosamente: "Nem eu te condeno, vai e não peques mais." Eram assim as palavras que Jesus falava. As pessoas que o ouviam ficavam convencidas de que suas palavras eram verdadeiras. Mas mesmo assim, poucos as aceitaram. Reconheciam que Jesus dizia palavras agradáveis e certas, mas não acreditaram que alguém da sua própria cidade pudesse expressar-se daquela maneira. A apresentação deles não era para aceitação, mas revelava dúvida, espanto, incredulidade até. Não é diferente hoje. Muitos se agradam de Jesus, gostam de ouvir as suas palavras, gostam de ouvir mensagens que falem sobre ele, mas continuam incrédulos. Não reconhecem a autoridade de Jesus para salvar. No entanto, as palavras de Jesus ainda expressam a sua graça salvadora. Ao lê-las na Bíblia e ao ouvi-las, elas nos falam ao coração. A nós compete distribuir e divulgar essas maravilhosas palavras de graça. Aos ouvintes, cabe aceitar e reconhecer em Jesus o único Salvador.
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4: Glória a Deus nas alturas e paz na terra aos homens de boa vontade.

0: criança. Que seja para todos um bom dia, dia de amor e dia de esperança, com Deus, mesmo na dor, há alegria. A alegria de lhe pertencer. Se em Cristo tivermos salvação, isso por certo vai acontecer. Dele vem a paz ao nosso coração. Isentar-nos da dor não prometeu, mas disse que não nos deixava sós. Essa foi a certeza que nos deu e ainda diz suave sua voz. Escuto o sussurro que chega até mim. Não temas, crê somente até o fim.
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Capítulo 19, Êxodo capítulo 19, eu vou fazer a leitura só de um versículo e eu destaco só o começo desse versículo, não é que vou usar texto com pretexto fora de contexto, é que ele inspira o tema daquilo que o Espírito Santo assentou em meu coração para repartir com os irmãos, se eu conseguir chegar até o final com a graça dele. Serginho, senta aqui comigo, faz favor. Êxodo 19, verso 3. Subiu Moisés a Deus, e do monte o Senhor o chamou e lhe disse: assim falarás à casa de Jacó e anunciarás aos filhos de Israel. Quero destacar o começo do versículo. Subiu Moisés a Deus e do monte o Senhor o chamou. Oremos. Bendito Deus, que privilégio ser chamado por ti, ouvir o nosso nome pronunciado pelos teus lábios. Ó, dá-nos esta graça de quando se fizer a chamada, o nosso nome ser citado. Ó Deus, queremos ser conhecidos no céu, conhecidos pelas nossas orações, conhecidos pela nossa fidelidade, conhecidos pela nossa dedicação e quebrantamento, conhecidos pela maneira com que o teu Espírito Santo nos usa. Em nome de Jesus, amém. Houve tempo na década de 80 em que orar no monte era moda. Quisera Deus que as pessoas que iam aos montes para orar, de fato levassem em seu coração o verdadeiro monte do qual o Espírito Santo nos chama. Muitas vezes, se está num monte geograficamente, se está no monte num determinado local, mas o coração está longe de um verdadeiro encontro com Deus. Orar no monte. Moisés foi chamado por Deus para ir ao monte. E o apóstolo Paulo chega a dizer que tudo quanto está escrito, para o nosso proveito está escrito. Oh, meus irmãos, quem já subiu montanhas sabe da dificuldade que é subir um monte. Não estou dizendo subir com um carro, com um Peugeot, um Fusca, uma troller, não estou dizendo para subir com isso não. Estou dizendo para subir com as pernas e com os pés. Subida longa, íngreme, cheia de obstáculos. Às vezes nós levamos a tiracolo sacolas de bolinho, né, de café com leite. O meu pai era o tipo que todas as vezes que saía para passear, gostava de passear de carro, ele não considerava aquilo um passeio se não parasse no mato, se não abrisse a sua bolsa, tirasse a garrafa térmica e tomasse um café com leite e comesse um bauru. Aquilo era um passeio. Se não tivesse isso, não era passeio. Para o meu pai era assim. Ele ia com seu embornar para tudo quanto era canto e a minha mãe preparava direitinho lá o lanchinho dele. Quando nós íamos juntos, tínhamos que comer também, senão não era passeio.
Só que nessa montanha está pesado levar lanche, levar garrafa térmica, levar radinho de pilha. Agora não é radinho de pilha, né? É bichinho virtual. Levar esses equipamentos, levar MP3, MP4, MP10. Quando nós vamos subir uma montanha íngreme, coisas começam a acontecer. Suponhamos que esta montanha que estamos a subir esteja bem no pé de um mercado. Gente entrando, gente saindo, gente vendendo nas barraquinhas e aquela conversa, todo mundo falando ao mesmo tempo. Imaginem, irmãos, as ruas, aqueles calçadões, gente por todo lado, véspera de Natal. Todo mundo andando, todo mundo se batendo, todo mundo gritando, todo mundo querendo vender e todo mundo querendo comprar. Aquele burburinho. Mas à medida com que eu subo a montanha, eu passo a não escutar mais aquele burburinho. O burburinho ficou lá para baixo. Os sons que eu ouço agora são outros. Quando a gente sobe o Pico do Jaraguá, a gente percebe bem isso. Lá embaixo, o bairro do Jaraguá, é bem habitado, muita gente, tem o parque, muita conversa. Mas quando você entra na estrada e vai no meio da floresta e começa a rodar a montanha, os sons são outros. Quais são os sons que se escuta? Quais são os sons? Hã? Os pássaros, o que mais? Tem ninguém aqui que conhece mata, né? Cigarra, né? Barulho de folhas sendo mexidas, o vento chacoalhando aquelas coisas, às vezes fruta que cai e estoura. Os sons são outros. E a gente chega a dizer o seguinte: nossa, que paz estamos sentindo aqui. Mas não acabou a subida. Só está começando. E lá vamos nós, subindo e subindo. O canal Discovery faz uma série de equipes que sobem essas montanhas enormes, Monte Ararat e outras, para conseguir o objetivo de chegar no topo. Chega um determinado momento da subida da montanha em que eles ficam como eu estou agora, sem ar. Porque o ar é rarefeito, ou seja, não tem todo o oxigênio que nós temos aqui embaixo para respirar. Quando estamos numa certa medida, o ar é rarefeito, não tem tanto ar, você precisa respirar mais para poder entrar mais oxigênio, e você cansa mais, e por cansar mais também, aquele lugar é um lugar frio, vai abaixando a temperatura conforme você vai subindo, e você vai perdendo o seu contato com aquele burburinho do pé do monte. Mas você tem que subir, você tem um encontro lá em cima. E você cansado naquela trilha cheia de obstáculos, percebe que ainda tem coisas que estão lhe atrapalhando e agora estão pesando mesmo. Talvez você tenha colocado algumas ferramentas que você viu aqui, não vai precisar tanto, então tem que deixá-las no caminho. Não vai dar para levá-las. Você está com filmadora, câmera de vídeo, máquina fotográfica, laptop, tudo pendurado e não está conseguindo subir. E você tem que tomar uma decisão. Ou desce, ou como diz lá o gaúcho, né? Ou troteia ou sai da estrada. Ou melhor, ou você vai ou volta. Parado ali você não pode ficar. Então você toma a decisão de deixar aquelas coisas no primeiro lugar onde pode fazê-lo,
e vai subindo. Você não ouve mais os pássaros. Você ouve um ou outro que estão a voar longe. Você escuta mais fácil o ronco dos aviões que estão lá na altura de cruzeiro. Você escuta, agora você escuta. Às vezes, quando nós estamos aqui, nós só vemos o rastro, mas nada ouvimos, porque o som não chega aqui. Só que lá onde eu estou, eu já estou a escutar aquele som. Mas eu vou subindo, e eu vou ficando cansado. Mas eu chego até o topo, e ali no topo eu tenho uma visão que ninguém mais tem, a não ser quem está no topo, a olhar o pico das montanhas, a olhar as nuvens que estão próximas dos picos. Eu cheguei lá. E o que eu experimento lá é ímpar. Ninguém vai experimentar por mim. Irmãos, eu estou fazendo uma analogia. Porque, na verdade, eu não estou aqui incentivando ninguém a subir montanha nenhuma. Orar na montanha e orar no vale, diante de Deus, é a mesma coisa. Porque o Pai procura adoradores, não que vão escrever os seus nomes para que sejam levados ao Monte Sinai, para que sejam levados ao Getsemane, para que sejam levados para Israel. Para quê? Se Deus procura adoradores que o adorem em espírito e em verdade em qualquer lugar. Entretanto, se não há uma montanha para se subir geograficamente, para que se tenha um encontro com Deus lá no pico, é preciso subir uma montanha lá dentro do nosso coração. E Deus nos chama, assim como chamou Moisés. Moisés, sobe aqui. Deus chama você e me chama também. Sobe aqui. Ou como Josué falou: santificai-vos hoje, porque amanhã o Senhor operará maravilhas no meio de vós. Então, irmãos, se nós ouvirmos o chamado do Senhor para subir a montanha, e para que Deus nos chama para subir a montanha? Porque nós mesmos já estamos fartos desta vida medíocre, hipócrita, mentirosa, de crentes nominais. Crentes que no recenseamento dão o nome de evangélicos, entretanto, não vivem como servos e servas de Deus. Existe um sistema na internet chamado Multiply. Esse sistema permite que se compartilhem materiais de toda espécie, inclusive músicas. E colocaram lá, eu também ajudei a colocar, canções de uma dupla chamada Curió e Canarim. Alguém aqui já ouviu falar dessa dupla algum dia? Não. Ela é anterior aos irmãos. Não, não é do meu tempo, não. Mas é anterior a mim também. É no tempo onde se encontrava um irmão ou uma irmã. Se era pentecostal, se dizia a paz do Senhor. Se era um protestante, um batista, um presbiteriano, se dizia: bom dia, irmão, como está? Era um tempo onde ir à igreja era fundamental para a sua vida. Vou à igreja para adorar a Deus. Era um tempo onde o pastor gastava o culto para pregar Jesus Cristo.
como Senhor e Salvador. Era um tempo onde as pessoas que não eram crentes eram convidadas a se arrependerem dos seus pecados. E não apenas se arrependerem, mas entregarem os seus corações a Cristo. E era-lhes dito que se não fizessem isto, iriam para o inferno. Era um tempo onde não se tinha vergonha de andar com a Bíblia debaixo do braço e com um cantor cristão grudado. Era um tempo onde os crentes eram ridicularizados porque eram crentes. Mas a mediocridade caiu sobre a nação. Já dizia David Wilkerson lá para os americanos, aquele que fez a cruz e o punhal, que viveu aquela história: os Estados Unidos estão sobre a ira de Deus. Porque esta nação tornou-se hipócrita e pecadora. E é verdade, só que a nossa também está. Espantamos-nos quando olhamos a cidade de Salvador debaixo d'água, depois de uma grande tempestade. Mas vamos voltar um pouco à cena das reportagens. Vamos ver a macumba que estava sendo feita naquelas ruas. Vamos ver aquele povo, 1,5 milhão, 2,5 milhões de pessoas se arrastando ali para os ídolos mortos, para as entidades malignas. Vamos ao Mato Grosso, onde estão reclamando da chuva, dizendo que a chuva está estourando a soja. Vamos ver como eles destruíram muitas das florestas brasileiras e como gastaram o seu dinheiro naquilo que não é pão. Não devemos nos espantar com a ira da natureza, porque a natureza, ela não é inteligente, mas Deus que coordena a natureza é. E Deus pode mover a natureza. Nós lemos no Salmo: feliz a nação cujo Deus é o Senhor. Mas a nossa não é. Ao ponto de um ministro da cultura ter comportamento gay num carro de carnaval, mostrando para todo mundo a podridão de um governo que não tem princípios morais. E se abrirmos o jornal amanhã, é mais cartão de crédito estourado, é mais dinheiro que acabou. E se você for à sua conta, é 25%, 30% de imposto que você teve de pagar. E este é o país onde nós vivemos. Mas não é o país, é o mundo onde nós vivemos. Mas não é o mundo, é a igreja podre, hipócrita que temos hoje, de crentes, que de crente só tem o nome. Por isso Deus, lá da montanha, diz: sobe aqui, venha ter um encontro comigo, venha me conhecer de verdade, venha saber o que é salvação, venha saber o que é redenção, venha saber o que é ouvir a voz do Espírito Santo. Há um momento na nossa vida, irmãos, que esta mediocridade, essa hipocrisia não nos satisfaz. Sabe quando? Quando estamos doentes. Aí nós não nos firmamos na hipocrisia, porque nós dizemos assim: não, agora eu tenho que ser crente, porque eu estou doente. Ou quando nós temos que resolver um problema, ter uma grande decisão, tem uma causa na justiça, ou então temos um dinheiro para receber, ou estamos preocupados com um relacionamento que quebrou, aí nós começamos a nos santificar. Aí aqueles compromissos de dizer: não vou falar mentiras, não vou fumar, não vou beber, vou cultuar a Deus, vou dar testemunho, vou falar de Jesus, começam a ser praticados. Mas aqui embaixo é preciso subir o monte. Deus podia falar com Moisés lá embaixo. Ele não disse: sobe para cá. Ele falou com ele, mas só falou isso.
É como se ele dissesse: não vou falar contigo aí. Trata de subir aqui. Irmãos.

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Ao ponto de nós podermos dizer, eu conheço meu Deus. Eu sei ouvir a sua voz.

Quando Deus nos chama, Ele nos chama para a cruz. Ele não nos chama para revelação. Ele não nos chama para soprar e a gente cair. Ele não nos chama para dizer: você não vai ser cauda, você vai ser cabeça. Quando o nosso Salvador disse exatamente o contrário, Jesus disse que quem quisesse ser o maior, que fosse o menor. Jesus agora mudou, Ele faz de todo mundo cabeça e não cauda, ou seja, dono e não servo. Mas o Jesus da Bíblia, o verdadeiro Deus, o Rei dos Reis e Senhor dos Senhores, Ele não nos chama para ser cabeça, porque Ele é o cabeça. Ele nos chama para sermos servos uns dos outros. Então, irmãos, nós dizemos no nosso íntimo: não está me satisfazendo a minha vida cristã. Seja honesto com você. Quantas vezes a sua vida cristã foi questionada por você e você disse: meu Deus, é só isso? Meu Deus, não tem mais nada? Meu Deus, é esse feijão com arroz? Meu Deus, cadê aquele brilho? Irmão, o irmão não perdeu, o irmão abandonou. Agora Deus o chama para subir a montanha, e igual aquela pessoa que vai subir a montanha e está a escutar o burburinho de todas as pessoas, mas quando sobe o monte, para de escutar aquilo e escuta outras coisas. Assim, quem começa a se dedicar a Deus a nível pessoal e dizer: Deus vai ter o melhor da minha vida, e começa a orar no recôndito da sua casa, e começa a dizer: Deus, eu estou te levando a sério. Deus, eis-me aqui, Senhor. Sabe o que acontece, irmãos? Os ouvidos começam a escutar não mais as reclamações, não mais as aflições comuns dos mortais. Não nos preocupamos mais se a bolsa caiu ou levantou. Não nos preocupamos mais se fulano foi eleito ou perdeu. Não nos preocupamos mais se é resfriado ou é pneumonia. Não nos preocupamos mais se é fusca ou é troller. Agora a nossa ocupação mental é outra. Agora nós começamos a adorar a Deus na beleza da sua santidade. E a nossa alma começa a dizer: Senhor.

O céu e o mar, o céu todo estrelado, me vem falar do teu poder. Então minha alma canta-te, Senhor. Quanto tempo faz que

você não disse isso para Deus sozinho? Quanto tempo faz que a sua oração foi só: Deus abençoa, Deus eu determino, Deus eu quero, Deus eu. Mas quando você sobe a montanha para ter um encontro com Deus, e não é a montanha Sinai, e não é nenhuma montanha da terra, é a montanha do seu coração, quando você sobe para ter um encontro com Deus, ao invés de ouvir estas coisas que lhe amedrontam ou que lhe assustam agora, você está em outra. Você não está compartilhando do mesmo espírito que fez com que à tarde, quando eu estava tentando repousar um pouco, escutei um grito de gol ali na Pompeia, quase saiu o bairro do lugar, não tinha ninguém, mas na hora do gol apareceu gente de todo lado. E quando vim para cá, tudo parado, porque o Iron Maiden lá se apresentando no Palmeiras, e todo mundo com as camisetas e os cabelos e as coisas amarradas, muita gente. Entretanto, Jesus falou que a porta do reino é estreita, e por ser uma porta estreita, poucos queriam entrar por ela. Agora, meus irmãos, se nós começarmos a subir o monte, a voz que iremos ouvir é a voz de Deus. Não ouviremos mais a voz do diabo, que às vezes vem disfarçado de Deus e diz na nossa orelha: não, Deus falou isso, falou nada. Deus fala na Bíblia, e Deus não fala com gente que não sobe a montanha. Deus manda: sobe aqui, ou seja, consagre-se. Se é solteiro, consagre o seu corpo como santo, como sacrifício ao Senhor. Se é casado, consagre o seu casamento como santo ao Senhor. Se é trabalhador, consagre o seu trabalho como santo ao Senhor. Se é um ministério, consagre o seu ministério como santo ao Senhor. Tudo que eu fizer agora será algo santo para o meu Deus. Então, quando eu dirigir o meu carro, eu estou prestando um culto. Deus, recebe a minha condução deste carro como um culto para ti. Quando eu estiver na minha casa desfrutando de minha família, Senhor, este é um momento santo, momento de amor e comunhão com a minha família. Tudo passa a ser terra santa. Aonde eu estiver, aonde eu colocar a mão, é terra santa. Os telefonemas que eu dou ou que eu recebo é terra santa. Os e-mails que eu passo são terra santa. E até os pensamentos que eu tenho são terra santa. Aí, meus irmãos, sabe o que acontece? Estamos a subir a montanha e subir. Já não ouvimos mais as dificuldades dos mortais, no sentido de que coisas que antes nos deixavam tão magoados, agora não fazem mais a menor diferença. Ficava tão triste e irritado quando falavam mal de mim. Mas agora, vamos dizer, subindo a montanha, eu não estou nem aí. Porque o que importa é o que Deus diz de mim, não o que eles falam de mim. Muda a cabeça, muda o coração. E aí eu vou chegar lá no cume da montanha, lá onde Moisés chegou para falar com Deus, lá onde Jesus Cristo transfigurou-se diante dos seus apóstolos, lá onde ele foi crucificado em lugar de cada um de nós.
lá onde ele vai voltar e colocar os seus pés para reinar. Mas não é lá não, é aqui. Jesus disse: mulher, crede-me, que o Pai procura adoradores que não o adoram em Samaria ou em Jerusalém, mas que o adoram em espírito e em verdade. Esses o Pai procura para seus adoradores. Meu irmão, muitas vezes Deus permite que as provações venham sobre a nossa vida, porque de outra forma não o buscaríamos como deveríamos buscá-lo, não o amaríamos como deveríamos amá-lo. Por isso, irmãos, a Bíblia diz: em tudo dai graças. Porque Deus sabe que através daquela prova, através daquela dificuldade, nós subimos a montanha com maior vontade. É como se estivesse enchendo d'água aqui e agora não temos mais a opção: será que eu subo? Será que eu não subo? Será que eu vou? Será que eu não vou? Não, a água está subindo. Agora, queira ou não queira, se eu quero ficar vivo, eu subo. Deus enche de água o nosso mundo, traz uma enchente, uma tsunami, para que a gente suba a montanha e diga: Senhor, eis-me aqui, fala que teu servo ouve, fala que a tua serva ouve. Lembram-se da experiência indescritível que a pessoa que chegou no topo teve quando olhou de cima e viu coisas que ninguém pode ver no seu lugar, sentiu algo que ninguém pode sentir em seu lugar? Pois eu quero dizer-lhe, meu irmão, eu quero dizer-lhe, minha irmã, quando o irmão subir no pico da montanha da adoração, o Espírito Santo de Deus fará em você obras tão maravilhosas, trará momentos tão inesquecíveis e poderosos, que você não terá palavras para traduzi-las para as pessoas. Você não terá como dizer: irmão, aquilo que aconteceu comigo em oração diante de Deus, ó, não tem palavras. Você só tem lágrimas, você só tem amor e felicidade no seu coração, dizendo: eu tive um encontro com Deus, aleluia! Deus falou comigo, Deus entrou no meu caminho, e eu começarei a ver os anjos do Senhor, que hoje passam despercebidos. Mas quando estiver lá no pico do monte, eu saberei que o Senhor colocou você no meu caminho como anjo dele. E se necessário, ele coloca anjos de verdade. Não apenas exercendo o papel de anjo, mas intrinsecamente, ontologicamente sendo anjos. Anjos que vêm para intervir. Eu quero subir a montanha. Deus não chamou só Moisés, ele me chamou também. Quantos de nós, ministros do Evangelho, somos grandes hipócritas? Corremos o risco de olhar a palavra como ferramenta, quando na verdade a palavra é alimento. Quando Deus para nós tem que ser Pai. E tem de ser uma experiência de todos os dias. Quando Moisés descia da montanha, o que que acontecia com o seu rosto? Quando você descer da montanha onde se encontrou com Deus, com certeza o seu olhar será o olhar de Cristo. O seu sorrir será o sorrir de Cristo. E as pessoas dirão: você está com uma fisionomia tão branda, você está com um rosto tão puro.
Aqueles que são esotéricos vão dizer: você está com a aura tão limpa. E você vai poder dizer assim: é que eu tive um encontro com Deus.

Eu quero isso para mim. E eu quero orar por todos os meus irmãos e irmãs que desejam isto para si, se sentem que precisam. O orgulho precede a queda, mas a humildade precede a subida. O monte só se sobe quando nós dizemos, não sei nada, Deus me instrui, Deus me leva, toma-me pela tua mão e me leva, faze de mim uma bênção. Eu abro mão da minha sacola cheia de câmeras e etc, eu abro mão das minhas coisas, para ficar apenas comigo, eu quero só eu servir ao Senhor, a minha vida, eis aqui Senhor, a minha vida. Eu vou orar agora. Há alguém que gostaria de estar relacionado comigo nesta oração, dizendo, pastor, eu também quero subir esta montanha. Levanta a sua mão e eu saberei que vou orar por você também. Deus te abençoe. Deus te abençoe. Deus te abençoe. Deus te abençoe. Se Deus está

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1: Homem desde a criação. Após este cair, ser pecador, ele promoveu a sua redenção. O próprio Filho ao homem doou. Jesus, o Cristo, numa cruz morreu, mas aos três dias ele ressuscitou e é o caminho para entrar no céu.
0: 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Senhor, Tu tens sido nosso refúgio de geração em geração. Antes que os montes nascessem e se formassem a terra e o mundo, de eternidade a eternidade Tu és Deus. Tu reduzes o homem ao pó e dizes: tornai filhos dos homens, pois mil anos aos Teus olhos são como o dia de ontem que se foi e como a vigília da noite. Tu os arrastas na torrente, são como um sono, como a relva que floresce de madrugada. De madrugada viceja e floresce, à tarde murcha e seca, pois somos consumidos pela tua ira e pelo teu furor conturbados. Diante de ti puseste as nossas iniquidades e sob a luz do teu rosto os nossos pecados ocultos. Pois todos os nossos dias se passam na tua ira, acabam-se os nossos anos como um breve pensamento. Os dias da nossa vida sobem a 70 anos, ou, em havendo vigor, a 80. Neste caso, o melhor deles é canseira e enfado, porque tudo passa rapidamente e nós voamos. Quem conhece o poder da tua ira e a tua cólera, segundo o temor que te é devido? Ensina-nos a contar os nossos dias, para que alcancemos coração sábio. Volta-te, Senhor, até quando? Tem compaixão dos teus servos. Sacia-nos de manhã com a tua benignidade, para que cantemos de júbilo e nos alegremos todos os nossos dias. Alegra-nos por tantos dias quantos nos tens afligido, por tantos anos quantos suportamos a adversidade. Aos teus servos apareçam as tuas obras e a seus filhos a tua glória. Seja sobre nós a graça do Senhor nosso Deus. Confirma sobre nós as obras das nossas mãos. Sim, confirma a obra das nossas mãos. Salmo número 90. 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

Olá, aqui é o pastor Wagner Antônio de Araújo. O Salmo 20 é mais um dos salmos messiânicos, primeiramente dirigido ao rei de Israel daqueles tempos, o próprio Davi quem o escreveu, mas aplicava-se ao esperado enviado de Deus, o Messias, o ungido ou Cristo. Ele sim seria o grande e vitorioso rei. Há um versículo aplicável a cada um de nós neste dia. Está no verso 7 deste Salmo. Uns confiam em carros, outros em cavalos. Nós, porém, nos gloriaremos em o nome do Senhor, nosso Deus. Um texto formidável que nos dá a verdadeira dimensão da vida. Confiar em carros ou em cavalos significava ter confiança em suas armas de guerra, em seu próprio exército, em sua própria capacidade de logística para enfrentar os inimigos ao redor do país. Cabe dizer que também somos assim muitas vezes. Confiamos no nosso porte físico avantajado, aptos para enfrentarmos as tempestades e as dificuldades. Confiamos numa carteira cheia de dinheiro, capaz de comprar o que quisermos. Confiamos nos amigos que temos ou nos contatos poderosos que poderão nos abrir portas comerciais, profissionais ou políticas. Enfim, confiamos num tempo hábil, uma vida longa que ainda temos pela frente. Contudo, toda essa confiança é vã. Ela não serve de nada e não pode garantir quaisquer vitórias. De que adianta um porte físico avantajado diante de um câncer ou de um derrame? De que vale uma carteira cheia de dinheiro e a falta do produto que se precisa? De que adianta grandes amigos que não mantêm a palavra ou contatos políticos que não honram os compromissos? Por fim, de que adianta confiar que há 30, 40 ou 50 anos pela frente, quando um mal súbito pode nos ceifar e levar à morte? O texto diz que muitos confiam em si mesmos, mas eles, os hebreus crentes, o rei submisso a Deus e nós cristãos, que adoram o verdadeiro e único Deus, só confiamos no nome do Senhor para superar as nossas dificuldades e suprir as nossas faltas. Faz-nos lembrar outro salmo que diz: se o Senhor não guardar a cidade, em vão vigiam as sentinelas. Salmo 127, verso 1. A vitória não está num bom equipamento de guerra, num bom cavalo, num bom carro. A vitória está em confiar-se no Senhor, crendo que Ele luta ao lado dos que nele confiam e que se encontram no centro da sua vontade. Nós somos imortais enquanto estivermos no centro da vontade de Deus e tivermos da parte dele uma missão a cumprir. Podem vir as lutas que vierem. Ele é a nossa garantia, a nossa proteção. Por isso, Jesus nos ensina a orar diuturnamente. Não nos deixes cair em tentação, mas livra-nos do mal, pois teu é o reino, o poder e a glória para sempre. Amém. Mateus capítulo 6, verso 13. Confiemos, pois, no nome do Senhor e sigamos vitoriosos.

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1: Bendiga o Senhor a minha alma, bendiga o Senhor todo o meu ser. Salmo 103:1, Caminhando com Jesus, programa da Escola Bíblica do Ar. Nair Fernandes e eu, Ana Maria Gomes, desejamos que este programa seja um momento de refrigério para a sua vida.